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1: Direção-geral,

0: de Saúde e Unicef.
1: A cor é de leite mesmo, mas tem sabor de aconchego e valor de ouro. O leite materno é o alimento mais completo para os bebês. E até os 6 meses de vida, eles não precisam de mais nada. A coordenadora de políticas de aleitamento materno da Secretaria de Saúde do Distrito Federal, Maria das Graças Cruz, explica o porquê.
2: O bebê até 6 meses, ele tem parte do quebra-cabeça no seu sistema digestivo e as outras peças estão dentro do leite da mãe. E aí quando ele se alimenta, ele vai formar o seu intestino e vai completar aquele quebra-cabeça de forma que esse bebê tenha uma boa saúde, que não venha ter alergias, que não venha correr risco de ter obesidade, de diabetes e até hipertensão na vida adulta.
1: Todos os anos, a campanha Agosto Dourado reforça a importância do aleitamento materno para a saúde do bebê. A edição deste ano vai além. Destaca o papel da amamentação na segurança alimentar, na redução da pobreza e na sustentabilidade ambiental, como explica Sônia Isoyama Venâncio, coordenadora-geral de Atenção à Saúde das Crianças, Adolescentes e Jovens do Ministério da Saúde.
3: O leite materno é o primeiro alimento que é oferecido para o bebê, garantindo o direito humano, né, alimentação adequada. Vai também favorecer a garantia da segurança alimentar e nutricional dessa criança, por ser esse primeiro alimento, né, que é oferecido. E também é muito importante para a sustentabilidade do planeta, né? Porque ele é um alimento que não vai necessitar de embalagens, do consumo de água para sua produção.
1: Uma forma de apoiar as mulheres que amamentam é por meio da rede de bancos de leite humano brasileira, que é a maior do mundo. O leite coletado é destinado em especial a recém-nascidos prematuros e de baixo peso, internados em UTIs neonatais. Mas os bancos de leite também dão suporte às mulheres que enfrentam dificuldades para amamentar. Mãe de primeira viagem, Lúcio, recorreu a uma dessas unidades no Distrito Federal

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4: Muito bem, tô no ar a partir de agora, Cultura Dona da Noite. Boa noite, Cuiabá, boa noite, nossa querida Várzea Grande, amigos e amigas ligados na frequência do Flashback. A partir de agora, o Beto Silva tá no ar com você até meia-noite. Coordenação artística de Lennon Franz, a direção geral de Dorileu Leal, um prazer estar na sua companhia. A temperatura de momento, 24 graus em Cuiabá. A umidade do ar tá boa, 70%. Daqui a pouquinho tem o Cine Cultura, um super tema do cinema, de presente para você na sua noite. Fique à vontade para interagir. Nosso WhatsApp é o 99872339.

frequência da 90.7, 10 horas 29 minutos. Lembrando a você, ouvinte Cultura, que está na hora, depois do intervalo, de irmos curtir juntos o que rolou no cinema nos anos 80, 90, início dos anos 2000, nos anos 70. Clássicos inesquecíveis do cinema marcados por trilhas sonoras. Tem uma música depois do intervalo, está chegando de um filme que influenciou uma geração inteira de compositores, de escritores. Um filme que fala sobre adolescência em meio aos famosos anos 80. E eu conto tudo isso para você daqui a pouquinho na Cultura.

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7: Muito bem, estou de volta, 10 horas e 32 minutos em Cuiabá.
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7: Vamos pro cinema. É hora de clássico na música e nas telas.

Muito bem, tá na hora da gente viajar pra tela gigante, trazer de volta o que rolou no stream, filmes inesquecíveis dos anos 70, 80, 90, início dos anos 2000 em forma de música. O que foi trilha sonora, o que influenciou gerações, gerações e gerações de compositores e músicos posteriormente. São músicas inesquecíveis. Ó, Molly Ringwald, Tony McGraw, Judy Nelson, Ali Sheed, Emílio Esteves e o Pomlinson fizeram um sexteto inesquecível no ano de 1985. Eles vivenciavam a vida de cinco adolescentes do ensino médio que cometiam pequenos delitos na escola e que, após registrados os delitos, eles eram punidos, ficando em uma sala reservada na biblioteca até que terminasse o período das aulas, posteriormente a aula, ficava um tempo a mais. Tipo assim, você estudava até, por exemplo, meio-dia, você ficava até 2 da tarde. Você estudava até as 5 da tarde, você tinha que ficar até 7 horas da noite, um tempo a mais, como punição dada pelo ensino do período dos anos 80, o que hoje já não caberia diante das realidades que vivenciamos hoje, em que muitas vezes o mestre, o professor, não pode corrigir e nem chamar a atenção em sala de aula de um estudante, porque pode ser conotação ofensiva. Naquela época não tinha isso. O estudante que cometesse algum tipo de delito, ele era punido com a nota vermelha, como a ser a chamada, e também com punições extracurriculares, como fazer trabalhos escolares, serviços públicos comunitários e muitas outras coisas. O filme rola o drama da vida de 5 adolescentes da periferia. 5 adolescentes que tinham vidas diferentes e viviam em realidades diferentes, mas que encontraram na união entre eles

1993, Every Day. É o som do Phil Collins. Gente, deixa eu passar para você, ouvinte cultura, a previsão do tempo para amanhã, né? Terça-feira, dia 4 de agosto. A previsão do tempo máxima de 37 graus. E a mínima deve ser de 21 graus, aquela brisazinha fria de manhã, mas nada disso. Ao longo do dia teremos altas temperaturas aqui em Cuiabá. Segundo informações meteorológicas, a semana deve permanecer pelo menos até quinta-feira na casa dos 37. Depois, a temperatura vai subir para os 38. Nós teremos um domingo e um sábado de muito sol na semana que vem, com 38 graus. Então, daqui até domingo, muito sol, poucas nuvens. E não é só a previsão de calor. Nós ainda estamos na expectativa da chegada do fenômeno Super El Niño. Não é um El Niño comum. Segundo meteorologistas da NASA e agências espaciais europeias, a previsão do tempo é que nós tenhamos aqui na América Latina, sobretudo o Brasil, deve receber a carga muito forte para a extensão territorial. O Centro-Oeste é a região onde existe a possibilidade de que esse clima venha causar mais transtornos. E segundo a meteorologia, teremos aí, portanto, a possibilidade de temperaturas acima dos 40 graus. Então, o Super El Niño ainda não chegou, mas o bafo, literalmente falando, já está incomodando muita gente. Estamos no inverno brasileiro. A Europa vive um verão escaldante, com temperaturas que para eles, para nós é comum, mas para eles é coisa surpreendente. 41, 42 graus, 46 graus em alguns lugares na Europa, incêndios em boa parte do planeta. Em outras regiões, o fenômeno tem causado enchentes e chuvas fortes. Coisas do clima.

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Amigo e amiga, Fogo, Capital Inicial, ano 1988. Ainda curtimos Scorpions, passou por aqui Yahoo, Caminhos de Sol. Essa música do Yahoo, Caminhos de Sol, ela foi gravada inicialmente pela cantora Zizi Posse, né? Caminhos de Sol. Só confirmar o ano aqui, foi 1981. Grande Zizi Posse. E anos depois, uma década depois praticamente, o Yahoo regravou a canção Caminhos de Sol. Ainda tivemos por aqui o som do David Bowie, o som do Elton John, Phil Collins, passaram por aqui nos 90.7 da Cultura.

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Foi assim, num dia em que todas as pessoas do planeta inteiro resolveram que ninguém ia sair de casa, como que se fosse combinado em todo o planeta. Naquele dia ninguém saiu de casa.

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2: E aí, tudo bem? Bom dia! Tô no ar, a partir de agora tem Beto Silva pra te fazer companhia. 4 de agosto de 2026, tá no ar o nosso Vale a Pena Ouvir de Novo. Amigos da internet, bom dia! Amigos de plantão, trabalhando durante a madrugada dessa terça-feira, muito obrigado pela audiência, trabalhador, trabalhadora, amigos no monitoramento, pessoal das seguranças particular, segurança pública, a galera que tá trabalhando nos hospitais, gente, bom dia, plantonista! Coordenação artística de Lennon Franz, a direção geral de Dorileu Leal, a produção de áudio é do DJ Marcos Luiz e a programação musical e apresentação desse que vos fala, Beto Silva. Que tal começarmos com o ritmo de sintetizadores que eram um precursor do que hoje fazemos no computador, né? Antigamente a gente fazia mixagens nas mãos, de forma mecânica, com os discos de vinil e alguns efeitos utilizando sintetizadores, que é uma espécie de mesa eletrônica. Aí surgiu a mesclando ritmos, a New Wave, a música pop eletrônica, juntando tudo isso, gerou o IAZU, um projeto que deu muito sucesso. E a gente volta ao início dos anos 80, quando o mundo estava se desvencilhando da disco music, a New Wave chegava com muita força e Situation foi, sem dúvida nenhuma, um dos grandes hinos desse estilo musical, que começou nos anos 80, animando as pistas do mundo inteiro.

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1: O Astronauta de Mármore, a leitura de Nenhum de Nós, aqui na programação 90.7. Alô, Guilherme, bom dia. Ricardo, também de plantão, amigos que acordam bem cedo, nos levam juntos de carona, trabalhando e, é claro, na ligação direta com o Flashback. Volto já.
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1: O franco-tunisiano F.R. David na programação da Cultura FM por aqui, Music de 1982, na frequência da 90.7. Para a gente começar bem aqui na Rádio Cultura FM, a você ouvinte, bom dia, bom café da manhã.

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1: Hunting Hall em Low, hit de 1986, os noruegueses Dua Ha. Alô, Alan, tudo de bom? Obrigado pela audiência. Alô, Ednei, tudo de bom? Família, obrigado pelo carinho da companhia, da sintonia. O Luciano chegando também por aqui. Bom dia, gente. Obrigado.
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2: Você está na Rádio Cultura FM, uma emissora do Grupo Gazeta de Comunicação. A gente vai abrindo o baú da cultura aqui, tirando poeiras de grandes clássicos da música internacional e nacional. E você pode contribuir aqui na nossa programação musical e nos demais programas. Fique à vontade, 65999872339. 65999872339. Fique à vontade para interagir com a gente. Agora tem Michael Jackson.

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1: Susan Vega, na programação da Cultura com o Luca. 1987, essa música ecoava nas rádios naquele período do finalzinho dos anos 80. Muita gente curtindo a doce voz da Suzane aqui na programação da 90.7. A gente matou saudade, recordou bons momentos. Alô, Newton, bom dia, tudo de bom? Bom trabalho, meu amigo, que seu dia seja abençoado. Quero aproveitar aqui e mandar um abraço. Aqui é o Carlos, nosso querido Carlos Henrique. Sempre quando pode, tá com o rádio ligado, acompanhando.

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3: É terça-feira e você ligado na programação da Cultura FM, a rádio oficial do Flashback. Quero aproveitar e mandar aquele abraço, aquele alô todo especial, nossos amigos motoristas de táxi, de ônibus, a você caminhoneiro transitando pelas rodovias que margem Grande Cuiabá, região metropolitana, a você no seu carro, alô motoristas de aplicativo, tem o som do Billy Idol.

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1: Em Cuiabá, 7:10.
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0: Muito bom dia a você, querido amigo ouvinte, querida amigo ouvinte que nos acompanha aqui na 90.7 em mais uma edição do Jornal da Cultura. É sempre uma honra, uma alegria, uma satisfação poder contar com a sua companhia nesse momento em que você me cede a sua atenção em troca daquilo que acontece na nossa cidade, no nosso estado e também no nosso país. Eu sou Michele Figueiredo e a gente fica junto nas próximas duas horas para que a gente troque uma ideia aqui nos estúdios da 90.7 sobre o período eleitoral, sobre as demandas da nossa cidade, sobre cultura, sobre saúde emocional. Então vamos conversar um pouquinho no dia de hoje. Eu agradeço pela companhia em casa, no trabalho, no carro, onde quer que você esteja sintonizado aqui na nossa programação. Vamos conhecer os destaques de hoje. A gente começa falando que Piveta tenta atrair Jaime Campos, oferecendo a vice ou vaga para disputar o Senado, mas não obtém sucesso. Campos deve apoiar Wellington Fagundes após a derrota nas convenções e já a gente vai saber qual é o posicionamento oficial de Jaime Campos na eleição deste ano. Panelinha do Paiaguás, Piveta atende Mauro e põe Fábio Garcia como vice na chapa. É a manchete do Jornal A Gazeta dessa terça-feira, dia 4 de agosto de 2026. Flávio Bolsonaro anuncia Odílio Balbinotti como coordenador da campanha presidencial aqui em Mato Grosso. Jornal A Gazeta também traz como destaque: pega fogo, Podemos vai lançar candidato próprio hoje, afirma Max Russi. A convenção do partido está marcada para as 17 horas desta terça-feira. Para você que está acompanhando o Jornal da Cultura, na manhã de hoje nós teremos aqui como convidados o secretário adjunto de Cultura da Secretaria de Estado de Cultura, Esporte e Lazer de Mato Grosso, Jean Moura, e também participa conosco Daniela Meneguzzo, ela que é psicanalista e mentora de carreiras, especialista em orientação e transição de carreiras. O Jornal A Gazeta também traz como destaque: seca severa, chuvas reduzem 70% em Mato Grosso. Não é sem razão que o município de Várzea Grande já decretou estado de calamidade em razão desse cenário. Agora são 7 horas 14 minutos. Quero te lembrar que você pode participar conosco aqui do Jornal da Cultura. Basta mandar o seu WhatsApp no 99987-2339. Repetindo, 99987-2339. Sua participação é sempre muito bem-vinda aqui na 90.7. Intervalo e a gente volta já já.
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0: 7h18, a gente está de volta e você confere agora os indicadores agropecuários.
1: Indicadores agropecuários com Diego Brião. Soja.
2: Os contratos futuros de soja com vencimento em agosto registraram queda nos Estados Unidos na segunda-feira. Na Bolsa de Chicago, a cotação era de US$ 11,68 por bushel. Valores no mercado físico no Brasil por saca de 60 quilos. Estado do Mato Grosso, cidade de Rondonópolis, R$ 133,50. E Rio Grande do Sul, Nonoai, R$ 124.
1: Boi gordo.
2: Em São Paulo, na B3, os contratos com vencimento em agosto eram negociados ao final da segunda a R$ 340,75 por arroba. Houve queda de 1,96% no dia. Boi à vista, no Mato Grosso, em Cuiabá, R$ 317,67 por arroba.
1: Café.
2: Os contratos futuros de café arábica com entrega prevista para setembro terminaram a segunda-feira em Nova York, nos Estados Unidos, em queda. A cotação era de R$ 2.151,21 por saca de 60 quilos. No Brasil, no mercado físico, valores do café arábica, tipo 6 por saca de 60 quilos. Minas Gerais, Varginha, R$ 1.770 e São Paulo, Franca, R$ 1.800.
1: Milho.
2: Valores no mercado físico, por saca de 60 quilos. Paraná, Marechal Cândido Rondon, R$ 57,00, valor em estabilidade na comparação com a cotação anterior. E Goiás, Rio Verde, R$ 51,00, também em estabilidade.
1: Trigo.
2: Valores no mercado físico, por saca. Rio Grande do Sul, Nonoai, R$ 70,00, em estabilidade. E Paraná, Marechal Cândido Rondon, R$ 75,00, também em estabilidade.
1: Cana-de-açúcar.
2: Os contratos futuros de açúcar com entrega prevista para outubro terminaram a segunda em Nova York em elevação. A cotação era de 15,01 cents de dólar por libra-peso.
1: Feijão.
2: Preço médio do feijão no atacado no Paraná. Feijão carioca tipo 1, R$ 267,55 por saca em estabilidade. E feijão preto tipo 1, R$ 190,68 por saca em queda.
1: Arroz.
2: Valores no mercado físico, por saca de 50 quilos, Rio Grande do Sul, média estadual, R$ 65,00 em estabilidade. E Santa Catarina, Rio do Sul, R$ 60,00, também em estabilidade.
1: Indicadores agropecuários, um conteúdo do Grupo Rádio Web. Informação que amplifica conexões.
0: 7h21, Cuiabá hoje deve ter dia de sol e sem probabilidade de chuva. A temperatura mínima fica na casa dos 22 graus, a máxima atinge os 35. A umidade relativa do ar varia entre 26% e 91%. Veja como tem uma diferença muito grande no decorrer do dia. É, no período da tarde é quando essa condição da umidade do ar fica mais crítica. Já é um reflexo também do El Niño, essa questão das altas temperaturas e da umidade relativa do ar bastante baixa. Então capricha na hidratação para não ter problema. Observe principalmente crianças e idosos. Agora os termômetros aqui na capital mato-grossense marcam 22 graus e as informações que você conferiu são do site Climatempo. Vamos para o nosso giro no noticiário nacional. A gente começa com o Yuri Hudson trazendo a informação de que a Polícia Federal pede abertura de terceiro inquérito contra Lulinha ao STF.
3: A Polícia Federal pediu ao Supremo Tribunal Federal a abertura de um terceiro inquérito para investigar o empresário Fábio Luiz Lula da Silva, o Lulinha, por suspeita de tráfico de influência. O novo pedido foi encaminhado na semana passada e ainda será distribuído a um ministro da Corte. Na última semana, o ministro André Mendonça já havia autorizado a abertura de outras duas investigações contra o filho mais velho do presidente Luiz Inácio Lula da Silva. Uma apura uma suposta atuação junto ao Ministério da Saúde em negociações envolvendo produtos à base de cannabis medicinal. A outra investiga possível favorecimento a empresas interessadas em contratos com a Dataprev. Segundo a PF, a nova apuração também busca verificar se Lulinha teria usado influência junto ao governo federal em benefício de empresas parceiras. Até o momento, porém, os detalhes deste terceiro inquérito não foram divulgados. A defesa de Lulinha nega qualquer irregularidade. O advogado Marco Aurélio Carvalho afirmou que o empresário está à disposição da justiça e classificou a sequência de investigações como pesca probatória, além de reafirmar que é uma tentativa de atingir politicamente o presidente Luiz Inácio Lula da Silva. O nome de Lulinha surgiu nas investigações relacionadas ao empresário Antônio Camilo Antunes, conhecido como Careca do INSS. A PF apura se ele teria intermediado acesso aos órgãos do governo federal em troca de vantagens indevidas. Agência Rádio Web de Brasília, Yuri Hudson.
0: Congresso prepara esforço concentrado sem pauta pedida por Lula. Yuri Hudson também traz os detalhes.
3: O Congresso Nacional só retoma votações no próximo dia 10, quando começa a primeira semana de esforço concentrado antes das eleições de outubro. Deputados e senadores terão apenas dois períodos de sessões presenciais até o pleito, na próxima semana e no final do mês. A maior parte dos parlamentares querem mesmo é permanecer nas bases eleitorais. Isso é campanha. A consultora legislativa da Câmara, Manuela Nonô, avalia que apenas temas de consenso como créditos extraordinários e medidas que tenham efeito concreto devem avançar.
4: Para resumir, as propostas principalmente econômicas que tendem a ter mais chance de avançar são as que abrem créditos extraordinários a setores produtivos, as que são pautas de consenso que beneficiam todos os eleitores, mais chance de ser votado do que reformas estruturais e coisas que demandem matérias polêmicas. Essas podem até ser pautadas para marcar presença politicamente, mas dificilmente vão ser concluídas em ano eleitoral.
3: Entre projetos que devem permanecer sem definição está a proposta que acaba com a escala 6x1, matéria considerada prioritária pelo presidente Lula. A PEC foi aprovada pela Câmara em maio, mas agora aguarda despacho no Senado Federal. Davi Alcolumbre já avisou que o tema não será votado. Com o calendário reduzido em Brasília, deputados e senadores intensificam a presença nos estados para participar das campanhas em busca da reeleição. A expectativa é de que o ritmo das votações permaneça lento até o fim das eleições. Já as matérias de maior impacto político devem ficar após o período eleitoral. Agência Rádio Web de Brasília, Yuri Hudson.
0: Milei volta a atacar Lula e aprofunda a crise diplomática. Você confere agora com o Eduardo Amaral.
5: Em meio à crise interna e na relação diplomática com o Brasil, o presidente da Argentina, Javier Milei, voltou a atacar o presidente Luiz Inácio Lula da Silva. Em entrevista concedida neste domingo ao canal LN+, Milei reafirmou os ataques que já havia feito ao brasileiro durante sua participação na convenção do PL, que confirmou o nome de Flávio Bolsonaro como candidato à presidência. O argentino chamou Lula de ladrão e corrupto, aumentando a temperatura na crise diplomática entre os dois países. Mestre em estudos estratégicos internacionais, Igor Stimassardo aponta que a aposta do argentino é uma tentativa de recuperar a sua popularidade dentro do próprio país.
6: Claro, ele tenta fortalecer muito a sua posição pessoal, a posição do seu partido, né, e tentar realmente fazer uma nova posição política na Argentina mais duradoura, porque a gente vê que a Argentina tem trocas de governo, de mandato nos últimos 8, 12 anos, né? Então vejo que o Milei tenta cada vez mais perpetuar a sua imagem às custas de muitas bravatas, muitos disparates, né? Que é muito ruidoso para ouvidos tanto diplomáticos quanto políticos.
5: Na avaliação de Estima, apesar do tom agressivo de Milei ser uma novidade que assusta diplomatas, isso não deve afetar a relação dos dois países.
6: Por mais que ele possa vir a ser reeleito, quiçá, ainda assim serão 4 ou 8 anos de uma relação que dura mais de 40. Essas questões de mercado falam mais alto. A relação entre o Brasil e a Argentina realmente não está num nível de crise tão elevado, apesar de nós realmente estarmos passando por uma crise diplomática intermediária por essa questão de consultas e pedidos de retratação por meio de cada representante diplomático.
5: Logo após as declarações de Milei, ainda na convenção do PL, o Ministério das Relações Exteriores do Brasil convocou o embaixador da Argentina em Brasília, Daniel Raimondi, para manifestar formalmente o descontentamento do governo com as declarações. Ao mesmo tempo, o Itamaraty chamou para consulta o embaixador do Brasil em Buenos Aires, Júlio Bittelli. Na semana passada, o governo brasileiro havia sinalizado que o Bittelli retornaria para o país vizinho, porém, ainda não havia um prazo de retorno. Ainda não houve uma resposta sobre as últimas declarações de Milei. 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Produção e reportagem, Eduardo Amaral.
0: Nunes Marques reforça confiança nas urnas eletrônicas e quem traz os detalhes é Alan Barbosa.
7: Na abertura do semestre forense no Tribunal Superior Eleitoral, o ministro-presidente da Corte, Nunes Marques, fez nesta segunda-feira um relato de todas as ações realizadas pelo TSE para garantir o processo eleitoral deste ano. Desde as questões tecnológicas até as reuniões com presidentes dos tribunais regionais eleitorais e plataformas de redes sociais para combater as desinformações na internet. Indicado pelo ex-presidente Jair Bolsonaro ao STF, o posicionamento de Nunes Marques em relação ao sistema eletrônico de votação é sempre cercado de expectativas. Mas assim como os presidentes que o antecederam no TSE, Marques reforçou a confiabilidade nas urnas eletrônicas.
8: É justamente com esse espírito de preparação permanente e de aproximação com a sociedade que iniciamos, na presente data, a Semana Nacional do Sistema Eletrônico de Votação, iniciativa realizada conjuntamente pelo Tribunal Superior Eleitoral e pelos Tribunais Regionais Eleitorais de todo o país. Ao longo desta semana serão promovidas demonstrações públicas da urna eletrônica, atividades educativas, visitas guiadas e ações voltadas ao esclarecimento da população sobre o funcionamento do sistema eletrônico de votação. O objetivo é ampliar o conhecimento da sociedade acerca das diversas etapas do processo eleitoral e reafirmar, por meio da transparência, da informação qualificada e da participação cidadã, a robustez, a auditabilidade e a permanente evolução tecnológica de um sistema que constitui patrimônio da democracia brasileira.
7: A Justiça Eleitoral colocará em operação 563 mil urnas eletrônicas para atender os mais de 158 milhões de eleitores e eleitoras em todo o país, aptos a votar nas eleições deste ano. São quatro modelos de urnas disponíveis, 77% de equipamentos novos. Apesar das diferenças de designer, os recursos do sistema são os mesmos para todas elas. Agência Rádio Web de Brasília, Alan Barbosa.
0: Agora são 7 horas 31 minutos, intervalo, a gente volta já.
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0: Agora são 7 horas 35 minutos, a gente está de volta com o Jornal da Cultura, já recebendo aqui nos estúdios para uma conversa na manhã dessa terça-feira o secretário adjunto de Cultura da Secretaria de Estado de Cultura, Esporte e Lazer de Mato Grosso, Jean Moura. Jean, seja muito bem-vindo, obrigado por aceitar o nosso convite aqui na 90.7.
1: Obrigado, Michele, bom dia a todos, bom dia aos nossos ouvintes, grande prazer estar aqui com vocês.
0: Jean, queria que a gente começasse falando um pouquinho mais sobre como o incentivo que está sendo garantido pelo governo do estado tem ajudado a projetar os grupos de Siriri e Cururu aqui de Mato Grosso para não só outros lugares do país, como também para outros países, né? A gente teve recentemente Flor Ribeirinha ganhando pelo quinto ano o título mundial na Turquia, levando a cultura de Mato Grosso para todos os cantos do mundo. Como é que isso fortalece a cultura mato-grossense e também faz com que a gente seja um lugar onde as pessoas queiram estar?
1: É uma pergunta maravilhosa. Eu acho que um dos nossos trabalhos mais fundamentais, Michele, é realmente trabalhar com o desenvolvimento da cultura, né? E a cultura, diferente de outras áreas das políticas públicas, né? Você tem universidades cuidando dos médicos, né? Você tem todo um trabalho que cria nessa rede da saúde. No caso do Serviço da Cultura, a Secretaria de Cultura precisa se responsabilizar não só pela entrega, efetivamente, né, do espetáculo, da apresentação, né, da oficina de Siriri e Cururu para as crianças, mas também na formação desses artistas. Então a gente trabalha bastante pesado, né, trabalhando no desenvolvimento, ali na formação, e uma das tarefas que a gente tem nos colocado nos últimos anos é a internacionalização desses grupos. Por quê? Porque é importante, além de se formar uma rede produtiva local estabelecida, a gente precisa garantir que eles tenham, né, outros espaços de apresentação, e isso garante o que a gente chama de sustentabilidade na cultura. Então, entender que a cultura trabalha com formação, com criação, mas e principalmente com difusão. Ou seja, a gente precisa criar essas oportunidades para que esses grupos, né, realmente alcancem outros territórios.
0: E por onde passa essa construção? Para que a gente chegue nesse ápice, né, onde os grupos conseguem se projetar para fora do estado e também para fora do país, onde começa tudo isso, Jean? Porque, assim, todas as vezes que a gente conversa com pessoas que estão envolvidas no setor cultural, elas dizem: olha, melhorou, o fomento é importante, a gente precisa desse reforço, porque é muito difícil garantir essa sustentabilidade que você está dizendo para a gente, né? Então, queria que você explicasse como começa lá na base esse trabalho até que a gente chegue aqui nesse reconhecimento.
1: Lembrar que a gente está falando aqui de uma manifestação que está no campo da tradição, né? São as manifestações tradicionais. Então, apesar de ter já muitos jovens atuando dentro dessas comunidades, né, a gente é formado com bastante pessoas já de idade avançadas, então, que não tiveram as mesmas oportunidades que os jovens hoje estão tendo. Então, a gente precisa trabalhar de maneira bastante cuidada mesmo, né? Então, eu falo isso, mas de maneira, não é uma maneira pejorativa, mas realmente a gente pega na mão, né? A gente precisa trazer para próximo, explicar, né, muitas coisas, né, o acesso à política pública de cultura não é um acesso simples, é complexo, né, participar de um edital, concorrer, fazer gestão de um recurso público, prestar contas, isso é uma tarefa bastante complexa, né, e que muitas dessas, né, desses mestres, dessas mestras da tradição não conseguem alcançar, né, mas a gente tem feito então um diálogo com a juventude, né, então essa comunidade nova que tem chegando, né, a título, por exemplo, né, você estava falando do Flor Ribeirinha, então você tem o Avner, que é o neto da dona Domingas, que se capacitou, se preparou, né, conseguiu alcançar oportunidades, apareceram as oportunidades e ele abraçou, fez com que realmente eles alcançassem, né. No Flor da Atalaia tem o Vitor hoje, né, que hoje responde pelo grupo, e o Flor da Atalaia está circulando agora em turnê na Europa, vão ficar quase 2 meses apresentando em vários países lá na Europa. Isso é de um orgulho muito grande pra gente. Então, o que a gente tem feito, então, a gente oferece uma série de formações, né, faz uma busca ativa também, né, porque também só oferecer um edital e ficar na secretaria esperando que os grupos apareçam também não dá certo. Não tem dado certo. Então a gente também vai atrás. Bate na porta, diz, ó, tem essa oportunidade, se vocês forem por esse caminho. E aí a gente tem uma rede que a gente chama de pontões de cultura, né? Você tem os pontos de cultura, que são esses lugares onde a cultura acontece, e tem uma rede de parceiros nossos que a gente chama de pontões de cultura. Esses pontões estão estrategicamente distribuídos pelo Estado e eles estão o tempo todo trabalhando em rede com esses grupos. Então o pontão pega na mão, escreve o projeto para o grupo, né, transforma, faz esse grupo entrar em contato com um produtor nacional, um produtor internacional, para poder, né, alcançar esses outros festivais. E aí a gente vai criando então uma rede mais consolidada, né?
0: O que você considera que faz com que o Siriri se torne atrativo e tenha tanta repercussão internacionalmente? Você falou pra gente do Flor Atalaia, que tá nessa turnê pela Europa, né? E o Flor Ribeirinha, que a gente já tinha falado também, que teve esse título mais uma vez alcançado lá na Turquia, né? O que que

0: daquele objeto, né, daquele, daquela manifestação. Então, é, realmente o Siriri tem muito disso. Agora, é importante lembrar uma coisa muito legal, que eu, às vezes a gente acaba não falando sobre isso. Quando o grupo sai de Mato Grosso, ele representa não só Mato Grosso, o Siriri está na conta, mas ele representa o Brasil.
1: Exato.
0: Então, esses dois grupos, tanto Flor de Atalaia hoje, né, e o Flor Ribeirinha, eles tiveram que conhecer a cultura de outros estados. Então, quando eles se apresentam na Europa, eles se apresentam, né, na Turquia, por exemplo, eles fazem... dão o destaque que o Siriri merece, mas eles precisam falar do Brasil. Então eles dançam samba, eles dançam, né, o boi bumbá, né, o samba do Rio de Janeiro, né, as danças do Sul, enfim. Então eles vão para um Brasil, então eles se capacitaram, né, para representar um país inteiro. Então olha que orgulho, né, um grupo de Cuiabá, né, que nasce do Siriri, do quintal de um Siriri, ele passa a ser especialista também em outras manifestações do Brasil para poder representar então o nosso time, né, nosso país lá fora.
1: Quando a gente fortalece a cultura, Jean, a gente também está falando de um fortalecimento da economia do estado. Uhum. Queria que você trouxesse para o ouvinte da cultura essa relação, né? Quanto hoje a economia criativa já significa do que a gente tem de faturamento no nosso estado, não sei se é essa a palavra que eu tenho que usar, mas quanto representa da economia que gira?
0: Isso é muito importante lembrar, né? Porque eu falei das três áreas da cultura que eu falei, né? Formação, criação, difusão, mas aí tem também o desenvolvimento econômico. Isso é muito importante, porque a gente está falando de vidas, né? E artista também come, artista também precisa pagar aluguel, artista também precisa morar de maneira digna, tem que ter um carro. Então, ele gera uma rede de economia. Você tem, né, uma produção artística que tem uma dificuldade maior de se relacionar com o mercado, essas manifestações são cuidadas pelo governo, né, são cuidadas pelo poder público, e tem outras, né, que conseguem alcançar outros territórios. Né? A própria economia criativa tem isso como base, né, da sustentabilidade, da independência. Então, você tem ali grandes shows, né, grandes apresentações, shows nacionais, né, grandes festivais, né, que levam muitas pessoas. Esses dois juntos, né, tanto o investimento público como o investimento privado, fazem com que hoje a gente tenha alcançado mais de 3,11% do PIB nacional. O que que isso representa, né? O PIB hoje, o 3,11%, é maior do que a indústria automobilística no país. Então, a cultura tem empregado mais do que a própria indústria automobilística. Então, o que que isso representa? Então, a gente não está falando só de um saco sem fundo, né? Então, ao estado colocar um real numa atividade cultural, voltam hoje, né, em média, para os cofres públicos, uma média de R$7. Então está rendendo mais que poupança, né? Então é um investimento bastante importante. Primeiro, porque a gente precisa cuidar da nossa identidade, da nossa cultura, mas também lembrar que o investimento na cultura é um investimento que traz retorno para o estado, para a economia, e faz, né, tantas milhões de pessoas serem empregadas, movimentar a economia, e tantos, né, pais e mães de família sustentarem suas casas.
1: A gente está com editais lançados nesse momento para fomento. A gente pode falar um pouco de como está o edital para esse ano 26, 27?
0: Na verdade, a gente ainda está esquentando, né? Na verdade, a gente lançou, fez um pré-lançamento, porque chegou uma hora que a gente não pode mais fazer tanta campanha, então a gente preferiu fazer antes. E a gente tem adotado essa estratégia porque dá mais tempo das pessoas se prepararem. Então, antes do edital ser lançado, a gente já disse quem que pode participar, quem não pode, qual que será o valor, quais são as linhas de financiamento, porque a gente precisa de um agenciamento acontecer, né? Os grupos se organizarem, as parcerias acontecerem. Então, nos próximos dias, a gente lança mais de 70 milhões de investimento na cultura, em áreas específicas, né, tanto de circulação, a gente tem para circulação nacional, circulação internacional, grandes festivais. A gente também lança os editais para a gestão dos nossos equipamentos culturais. Nossos equipamentos, eles são geridos pela CCL em parceria com uma organização social, né? Hoje, a gente tem três equipamentos funcionando assim, que é o Museu... o Museu de História Natural, o próprio Cine Teatro, e a gente quer que todos os outros espaços nossos hoje funcionem nessa metodologia. Então, a biblioteca, museu histórico, a gente está fechado hoje, no museu histórico a gente pretende abrir já no ano que vem, já com essa gestão, né? O Museu da Residência dos Governadores ali no centro também, que tem um trabalho bastante interessante, mas vai ser potencializado, né, com o recurso desse investimento. A própria biblioteca Estevão de Mendonça, que fica ali no Palácio da Instrução no centro, hoje está fechada por uma pequena reforma, né, que já está demorando até mais do que deveria, mas a gente retoma então com o contrato de gestão, potencializando, aumentando o seu trabalho. Além desses editais, a gente lança os editais da Política Nacional de Blank, né, que são mais 30 milhões de investimento do governo federal em Mato Grosso, e aí essa é uma série de editais.

0: né? Tanto para pelo fomento básico de projetos, cultura, né? Teatro, dança, circo, cinema, mas também das nossas políticas de acesso, que é para pessoas idosas, pessoas com deficiência, população LGBTQIAPN+, pessoas negras, indígenas, quilombolas, e a gente tem ali uma série de cotas específicas para essas comunidades, para que a gente realmente consiga fazer uma política que atenda às artes, né? Que é tão importante para o nosso país, mas que consiga compreender a cultura de maneira mais ampla e alcance outros fazeres e outros saberes.
1: Jean, sempre que a gente fala de recurso para a cultura, se a gente vivencia um momento de dificuldade, por exemplo, com atendimento na saúde, ou dificuldade de abastecimento de água, ou dificuldade nas estradas, existe um discurso que é assim: ah, mas fica
0: Gastando.
1: usando o dinheiro para cultura, para festa, ao invés de investir onde precisa. Por que que a gente precisa quebrar esse discurso que muitas vezes é adotado sem que haja um pensamento crítico a respeito daquilo que está sendo colocado, né?
0: É porque a gente esquece que a formação do cidadão, né, o desenvolvimento social, não passa só pela saúde, né? Então não basta ter uma saúde boa, mas se você não tem emprego, se você não tem saúde mental, se você não tem oportunidade, né, de fazer uma atividade complementar ou ter a cultura como profissão. Então, o que que a gente pensa, né? A política pública precisa ser um combo, é uma cesta de serviços. Então, a gente precisa sim oferecer saúde, e ela é garantida na Constituição, né? 19% do orçamento de qualquer investimento público vai para a saúde. E geralmente acaba até sendo mais, mas 19% obrigatórios, 25%, né, vai para a educação. Então, a educação recebe, faça sol ou faça chuva, 25% do orçamento. E tem outras áreas lá também que tem os valores, né? Tem valor fixo para a segurança pública. A cultura não tem. Então a cultura fica bastante rendida às vontades, né, do poder público, à vontade do governador da época. A gente tem uma meta de alcançar hoje 0,5% do orçamento. Então não chega nem a 1% do orçamento, é 0,5%. A gente ainda não conseguiu, a gente bate 0,4%, 0,3%, mas a nossa meta é bater 0,5%. Olha só. Então, diante de 25% da educação, 19% da saúde, né, e outras áreas, a cultura é só um pedacinho. E faz muita diferença esse pedacinho que a gente, né, dessa cesta de serviço, porque é com ela que a gente oferece aulas de balé, oferece aulas de música nas escolas, né? É com ela que a gente consegue fazer com que os grupos circulem nacionalmente, internacionalmente. É com ela que a gente dá acesso às pessoas aos shows nacionais, aos grandes eventos. Então, é um investimento importante para a cultura, e ele, comparado aos investimentos das outras áreas, fica muito pequenininho. Então, não precisa se preocupar, né? O investimento na cultura realmente é um investimento bastante justo, né? Hoje poderia ser muito mais, né? Óbvio, mas ele tá bastante. Eu acho que ainda falta bastante, né, para poder aumentar. Mas hoje ele consegue, não chega nem perto, né, do investimento da cultura ou da saúde ou da educação, por exemplo.
1: Você falava para a gente sobre o impacto que esse fortalecimento da cultura traz para a economia do nosso estado, traz para a qualidade de vida do cidadão quando promove, por exemplo, saúde mental. Mas a gente também tem um impacto, Jean, diretamente na segurança pública, quando a gente consegue oferecer para as crianças, por exemplo, atividades como o balé que você acabou de citar agora.
0: Sim, com certeza, né? A gente sabe que a nossa juventude está sendo assediada o tempo todo, né? E o assédio feito pelo crime, ele é muito forte, né? Pesado. Tá falando de recurso financeiro alto, às vezes a mãe, o pai estão passando dificuldade, a criança está ali, precisa encontrar um jeito de resolver. Então, assim, a gente dá oferecer para essa comunidade oportunidades, né, de ter outras, não só a cultura, né? A gente tem ali o esporte também, que faz essa, cumpre essa missão de uma maneira belíssima também, né, transformando vidas, né? Eu posso contar minha história, né? Eu cresci no Porto, né, num espaço super vulnerabilizado, e tive acesso à cultura, participei de um projeto social, e hoje eu sou secretário. Então, de fato, a gente consegue fazer com que as pessoas, ao ter contato, né, com alguma atividade que amplie o horizonte dela, porque é isso que é a grande questão. O problema é que não dão para elas opções. Então, se ela só tem a opção do crime, ou uma, né, ou qualquer outro caminho que a gente não se orgulha tanto, ela vai ter esse caminho. Ela precisa sustentar a família dela, ela precisa, né, fazer alguma coisa, porque ela não tem comida em casa, porque ela não tem uma educação de qualidade na escola, enfim. Então, lhe falta poucas alternativas. A cultura e esporte pode ser, de fato, uma alternativa bastante concreta na mudança de vida dessas comunidades, e é um investimento muito pequeno, ou seja, é muito mais barato investir na cultura do que prender essas pessoas depois, quando precisar, né?
1: O custo que tem e muitas vezes não ressocializa.
0: Não,
1: né?
0: Ressocializa.
1: É, não consegue romper esse ciclo. E me diz uma coisa, Jean. É, a gente estava falando dos editais. Você disse que já tem as informações. O edital, de fato, não foi lançado, né? Ele fica disponível nos próximos dias. Mas a gente teve também um avanço no que diz respeito à organização desses editais, pulverizando esse recurso, né? Uhum. Atingindo cada vez mais grupos, mais produtores, enfim. A partir de que ferramentas isso foi possível, né? Como que a gente conseguiu interiorizar, de fato, o recurso da cultura para fortalecer esse setor aqui no estado?
0: Quando a gente colocou o sistema estadual para funcionar, né? Ou seja, o que é o sistema estadual de cultura? Ele é um sistema que, óbvio, que a ideia é que ele garantisse recurso, né, para o estado e para os municípios, porém tem um detalhe do sistema que é muito importante, que é a conexão. A conexão entre estado e gestores municipais. Então a gente começou a entender a política pública da cultura como uma política municipalista. Então ela precisava ser dessa forma. Então o que a gente fez? A gente acionou uma rede de formação de gestores municipais. Esses gestores municipais é que fazem a entrega lá na ponta, né? O estado tem recurso, tem infraestrutura, mas quem faz a entrega da política pública é o município. Então, esses gestores municipais foram fundamentais para que a gente conseguisse sair de 24 municípios, né? Quando a gente chegou na secretaria, hoje mais de 100, 140 municípios alcançam recursos do estado. Seja a própria prefeitura, né, com suas políticas municipais, mas também os produtores locais da cidade. Então, e também, óbvio, né, eu acho que uma coisa que fez uma transformação na sociedade foi a política nacional Aldir Blanc, né? Esse recurso federal é feito de maneira estratégica, né? Então, o estado recebe recurso e todos os municípios também recebem recurso, mesmo o prefeito não querendo, não entendendo muito bem, chega na conta dele um recurso e ele vai precisar executar, né? Então, a sociedade vai cobrar, então aquelas pessoas que se sentiam excluídas de uma política para a cultura começam a se interessar. Então, elas vão cobrar do estado, vão cobrar do município, e isso é muito saudável. Então, a gente conseguiu fazer isso. E uma série de formações, né? Então, a gente formou gestores municipais, segue formando, porque é uma formação contínua, né? A rotatividade é muito alta. Então, todo ano a gente tem encontros com gestores, né? Com a formação. E todas as vezes que a gente lança edital, a gente cria uma estratégia para alcançar alguma comunidade diferente. Então, hoje, no próximos editais, por exemplo, a gente vai ter foco em municípios que nunca tiveram inscrições nenhuma nos nossos editais. Então, a gente pegou lá, listou os municípios que nunca tiveram nenhuma, nem inscrição. Selecionado,
1: então... A gente
0: está
1: falando então, de um universo de quanto?
0: De pelo menos uns 40 municípios ali que nunca chegou um projeto desses municípios para a gente. A gente vai focar nesses municípios. Então, a nossa estratégia vai ser conectar com esses gestores municipais desses municípios. Os projetos vindo desses municípios vão ganhar pontos extras. Então, a gente tem ali uma política de indução para poder alcançar esses municípios. Então, tem toda essa estratégia de busca ativa que a gente faz para ir tentando melhorar os números, porque isso talvez seja nosso grande desafio quando a gente fala de democratização do acesso à cultura. Ele ainda é muito concentrado, né, na capital e agora também, além da capital, nos grandes municípios do interior, né? Então a gente tem outras capitais também por aí, né? Tem ali no norte, no sul. Então a gente precisa fazer com que esse recurso realmente consiga chegar em mais lugares.
1: Você falou pra gente sobre essa questão do disseminar, né, de poder fortalecer essas manifestações nos vários locais do nosso estado. Além do Siriri, do Cururuja, o que que a gente tem visto se fortalecer em Mato Grosso quando a gente pensa em manifestações culturais, né? O que que essa experiência no decorrer dos anos com os editais e com o fomento tem mostrado aqui de Mato Grosso?
0: A nossa tem muitas manifestações, não só as manifestações tradicionais, né? Mas a gente tem uma música crescendo, uma formação de artistas musicais bastante forte, né? A própria Stella Seregatti, não sei se acompanha o trabalho dela, também é uma outra pessoa que a gente tem cuidado, né? Então ela está agora em circulação nacional também, apresentando em diversos festivais. A gente tem potencializado uma outra banda também, a banda Calorosa, também circulando pelo país todo. Então a gente tem ali uma produção musical que também tem chamado muita atenção do país, né? E a gente faz uma música muito diferente, né? O rasqueado, o lambadão, mas tem uma produção musical que mistura tudo isso. Mistura o rasqueado, mistura o lambadão, que é a produção desses artistas, né? Que pega, que se alimentam da tradição e conseguem fazer uma música diferente, né? Outros grupos também, o próprio O grupo Faces de Primavera do Leste é de teatro, né? Eles fazem um festival muito importante em Primavera do Leste, que é o Velha Joana, mas o grupo lá tem três grupos hoje. Esses três grupos também têm circulado pelo país. Então a gente cuida, não só, né? Às vezes o Siriri aparece mais, mas tem muita gente circulando pelo país a partir do trabalho que a secretaria tem feito, né? De conexão, né? De estruturação. Então. Queria chamar a atenção também para as manifestações tradicionais, que são muito importantes para a gente, e a gente ter mantido um trabalho de fortalecimento regular. Por exemplo, é o Congo de Vila Bela. Né? Há pelo menos 6 anos, né, que quando a gente começou nossa gestão, a gente tem mantido regularmente o investimento lá no Congo. E ele tem transformado. Né? Então, a cada ano você vai lá, você vê que eles conseguiram dar mais um passo. O evento está mais organizado, né? Os grupos estão mais conectados, o público, que era um público às vezes até mais tímido, começa a aumentar, né? Porque a gente tem ali, né, um oferecimento de uma rede de turismo que está sendo cuidada, então a hospedagem está sendo cuidada, né? Então toda aquela rede vai sendo cuidada. Cavalhada de Poconé, enfim, e a gente tem esses festivais de teatro que são cuidados pelo Estado, né? O próprio Velha Joana, agora está acontecendo em Alta Floresta, o Festival de Teatro da Amazônia, Mato Grossense, então você tem, né, ações acontecendo pelo Estado todo, isso nos enche de orgulho, né? Não é uma tarefa simples, né? Porque cuidar de um Estado do tamanho de Mato Grosso é muito grande, mas a gente tem uma rede de parceiros muito importante. Falei dos gestores municipais, mas é importante a gente chamar atenção para as organizações sociais do terceiro setor. Hoje nossas políticas são feitas pelo terceiro setor, é ele, né, quem toca a política, que realmente pega no chifre do boi para realmente acontecer, né? O Estado tem uma, consegue garantir recurso, consegue garantir, né, o pensamento, né, o conceito da política pública, mas quem vai lá na ponta e executa são as organizações sociais. Então isso para a gente é fundamental. Então falei um pouco dos nossos espaços, né, são geridos por organizações sociais, mas muitos projetos também são tocados por organizações sociais, tanto os pontões de cultura como os festivais, enfim, então tudo isso é gerido pela própria sociedade.
1: Você falou para a gente, Jean, quando estava falando dessa questão da cultura, que a gente não tem um recurso que é carimbado para a cultura, que isso fica muito do gestor que está à frente do governo do Estado, porque acaba sendo uma política de governo e não uma política de Estado. Uhum. A gente tem trabalhado para reverter isso, né, para que, de fato, isso não fique ao bel prazer do gestor, mas esteja como uma política de Estado aqui em Mato Grosso, para que não haja retrocesso.
0: Uhum. Temos. Tem um trabalho muito importante, que a gente está nessa fase agora de reconstrução, né? Nosso plano decenal de cultura, que é um plano de 10 anos, ele vence agora em 2016. A gente vai estar fizemos, né, várias visitas pelo interior, dialogando com a sociedade. Retornamos agora e a gente está na fase, né, de montar ali o plano para os próximos 10 anos. Além do plano, a gente também precisa fazer uma revisão no Fundo Estadual de Cultura. Esse Fundo Estadual, quando ele foi criado em 2016, ele previu lá um orçamento fixo para a cultura. Só que por algum erro ali na texto, assim, eles nunca conseguindo executar porque tinha uns conflitos ali. Então a gente está tentando arrumar isso, né? A gente vai publicar nos próximos dias também essa nova lei do fundo, né? Reformulando o Fundo Estadual de Cultura, mudando algumas legislações que às vezes dificultam o acesso das pessoas, né? Então essa é a nossa tentativa, né? De tentar deixar um legado. Esse legado é de fato alterar o que a gente tem chamado de lei orgânica da cultura, né? Então a gente vai ter que ter uma série de outras alterações na cultura para que realmente ele seja um acesso mais simples, com recursos mais potentes, né? E que a gente consiga alcançar mais resultados melhores, né?
1: O Monge está aqui dizendo para a gente, Jean, em agosto acontece o Festival de Teatro Luiz Carlos Ribeiro no Cine Teatro Cuiabá. Esse também tem um apoio.
0: Tem recurso nosso, né? É importante falar. Sempre o Luiz Carlos é um festival novo, né? Eles estão já há 5 anos, se não estou enganado, é o quinto, sexto ano do festival. É um festival que a gente tem cuidado também. Festival que acontece no nosso equipamento cultural, então ele acontece lá no Cine Teatro. Então é um festival tocado pelo grupo Cena 11, também um grupo de teatro importantíssimo para a história de Mato Grosso, né? Mais de 30 anos de história. Flávio Ferreira, né, que já formou tantas pessoas, né, e segue formando, né? Hoje o Cena 11, ele também é responsável pelo contrato de gestão do Cine Teatro. Então ele nos ajuda, né, a formar muitas pessoas na MT Escola de Teatro, aos espetáculos. Então faço o convite a aproveitar. De fato, muito bem lembrado, Monge. Tem festival Luiz Carlos Ribeiro nos próximos dias, tem muitos espetáculos legais de Mato Grosso e nacionais, então é uma oportunidade de levar as crianças, os filhos e também se divertir num espetáculo de teatro.
1: Jean, muitíssimo obrigada pelas informações aqui no Jornal da Cultura. Deixo o espaço à disposição caso você queira trazer mais algum esclarecimento.
0: Não, isso é importante a título, né, de utilidade pública. Fica acompanhar no site da Secretaria a publicação dos editais. Eles acontecem nos próximos dias por força das restrições eleitorais, né, que a gente respeita muito. A gente não consegue fazer uma campanha muito grande. Então é importante que todos os produtores culturais, os interessados, fiquem atentos aos nossos sites. A gente acredita que em meados de agosto ele já esteja no ar. A gente só está finalizando as etapas burocráticas, né, que é um desafio, né, para poder público. Os editais saem da procuradoria, a gente precisa colocar no ar, mas a gente está trabalhando diariamente e oturnamente para que isso aconteça o quanto antes. Então, fiquem atentos ao site da Secretaria, que a gente logo, logo vai estar no ar.
1: Esse foi Jean Moura, que é secretário adjunto de Cultura da Secretaria de Estado de Cultura, Esporte e Lazer aqui de Mato Grosso, na 90.7 na manhã dessa terça-feira, 8 horas, 2 minutos, intervalo, a gente volta já.
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1: 8:06, a gente está de volta com o Jornal da Cultura e você confere agora um panorama do trânsito no município de Várzea Grande, no boletim diário que é feito pelo Gustavo Tertuliano, da Guarda Municipal. Bom dia, Gustavo.
2: Bom dia, Michele Figueiredo. Muito bom dia a todos vocês que estão acompanhando o Jornal da Cultura. Aqui quem fala é Gustavo Tertuliano, comunicação da Guarda Municipal de Várzea Grande. E eu te convido a vir de carona comigo para o panorama do trânsito aqui da nossa querida Várzea Grande. Para você, ouvinte da Cultura FM. Michele, ouvinte e os motoristas, não temos sinistros de trânsito até o momento nesta manhã de terça-feira aqui em Várzea Grande. Das principais vias da cidade, começando o nosso panorama do trânsito pela Avenida da FEB, está movimentado nos dois sentidos, Michele, mas está fluindo. Na Avenida Dom Orlando Chaves também temos o trânsito fluindo, passando sobre o viaduto Professor Isabel Campos e também para quem está atravessando a ponte Maria Bocaiúva. Rotatória do zero quilômetro, temos a Guarda Municipal de Várzea Grande, Operação Via Azul, trânsito fluindo na Prefeito Murilo Domingos e um pouquinho de lentidão ainda na Avenida Ulisses Pompeu. Rotatória do aeroporto, também temos a Guarda Municipal de Várzea Grande, Operação Via Azul, fluindo na Avenida Filinto Miller e uma breve lentidão ainda na Avenida Arthur Bernardes. Para quem vem da região do Ipaz e Costa Verde, segue sentido aeroporto. Michele, ouvintes, motoristas, centro de Várzea Grande, temos o trânsito fluindo nesta manhã de terça-feira na Couto Magalhães e também na Filinto Miller, nos dois sentidos. Na Mário Andreasa, motoristas, nesta manhã de terça-feira, trânsito movimentado, mas tá fluindo para você, motorista, que segue sentido Cuiabá. E atenção, muito cuidado com o ciclista na ciclofaixa compartilhada da Mário Andreasa. Lembre-se sempre que o maior cuida do menor no trânsito, portanto mantenha ao menos 1,5 metro de distância a ultrapassar o ciclista. E vamos agora, Michele, ouvintes, motoristas, para o outro lado da cidade, a ponte Sérgio Mota, rotatória da ponte Sérgio Mota, trânsito movimentado na Doutor Paraná com a Alameda Júlio Miller, mas está fluindo. E a ponte Sarita Baracate, o trânsito segue fluindo com tranquilidade na Avenida São Gonçalo, bairro Parque do Lago, aqui em Várzea Grande, Parque Atalaia, do outro lado da ponte. Esse é o panorama do trânsito aqui de Várzea Grande para você, ouvinte da Cultura FM. Contem com a Guarda Municipal de Várzea Grande, um excelente e abençoado do dia a todos vocês que estamos acompanhando. A sua segurança é a nossa missão.
1: Muito obrigado ao Gustavo Tertuliano pelas informações do trânsito. E o Gerson, que está aqui na sintonia da 90.7, Gerson, muito obrigada pela sua mensagem, nos manda aqui uma informação. Aconteceu um acidente entre carro e moto na rua Cândido Mariano com a Presidente Marques, próximo ao colégio Liceu Cuiabano. O trânsito está lento, então ele está pedindo para avisar.

0: O ouvinte aqui da Cultura sobre esse sinistro, ali na rua Cândido Mariano, com a Presidente Marques, para que as pessoas fiquem atentas. Se puderem evitar esse caminho, melhor. O trânsito está lento, tem dificuldade de passar por ali. Muito obrigada, Gerson, pela participação. Diz que é um ouvinte que está sempre conosco, principalmente aos finais de semana, com a Marcela Faria. Um abraço, Gerson, boa semana. Agora são 8 horas e 10 minutos, a gente já recebe aqui nos estúdios, na manhã dessa terça-feira, a Daniela Meneguzzo. Daniela Meneguzzo, que é psicanalista, mentora de carreiras, e a gente vai conversar um pouquinho com ela sobre uma coisa que eu acho que está meio que no dia a dia de geral, né? Sim. Digamos assim, que é a gente saber definir se a gente está com cansaço, com exaustão emocional, por que que a gente, às vezes, né, começa a semana se arrastando. Bom dia, Daniela. Muito obrigada por aceitar o nosso convite. O que que é que está fazendo a gente chegar nesse extremo?
1: Bom dia, Michelle. Eu que agradeço. Eu costumo dizer que muitas vezes o cansaço não passa só com o descanso, né? A gente estava até conversando. Ah, eu durmo, parece que eu não descanso. Que às vezes o cansaço ele não é só um cansaço físico, ele é um cansaço que passa pela exaustão mental, pela exaustão emocional, que hoje nós temos muitos estímulos no nosso dia a dia, né? A gente recebe muita informação de todos os lados, temos muitas demandas também no nosso dia a dia relacionadas a trabalho, relacionadas a vida em casa, né, família, cotidiano. Então, quando a gente está nesse processo de exaustão, é uma sobrecarga que a gente faz com o nosso corpo por muitas vezes não descansar. O estresse, ele faz parte, ele não é uma coisa ruim, não é algo ruim no nosso dia a dia. Ele passa a ser ruim quando só ele acontece, quando não há um descanso, quando não há um espaço para você relaxar. E às vezes o descanso não é só dormir, é você fazer algo que você gosta, é você escutar uma música, é fazer uma trilha, ir para uma cachoeira, assistir uma série, assistir um filme. E muitas vezes, quando a gente está na correria do dia a dia, a gente não se permite esse momento, né? Respirar 5 minutos, que seja, tomar um café com um pouco mais de tempo. Então, quando a gente quando a gente chega nessa exaustão emocional, nessa exaustão que vai além da física, é porque o nosso corpo está falando: ei, vamos parar, né? Vamos descansar um pouquinho. A gente sabe das demandas, a gente sabe da correria do dia a dia, mas também a gente precisa parar, olhar para a gente mesmo e entender que tem momentos que a gente precisa escutar o que o nosso corpo fala. E o cansaço é o corpo falando, né? Não adianta só dormir, você precisa fazer algo para relaxar, você precisa fazer algo para desestressar, para liberar essa tensão.
0: Quando você fala pra gente dessa questão, o corpo fala e ele tá dizendo: ei, respira, para um pouquinho, dá um tempo. A gente não fica se sentindo culpado muitas vezes, Daniela, porque existe uma cultura de produtividade, a gente precisa, não pode estar parado nunca, tem que estar sempre pensando em algo, fazendo algo, entregando algo. E a rede social muito reforça isso também, né?
1: Sim. Sim, é que na rede social a gente vê aquilo que a pessoa posta, né? A gente não vê a realidade mesmo.
0: O recorte de um pedacinho da vida.
1: Isso, é só um pedaço. Então, você vê a pessoa sendo feliz o tempo todo, quando na verdade não é uma realidade, né? Então, essa sensação de culpa por descansar é algo que de fato acontece, porque a gente não aprendeu a descansar, né? A gente aprendeu assim: eu cumpri uma meta, parabéns pra mim, agora vamos pra próxima, né? Então eu não comemoro, eu não celebro essa meta, ou eu não falo: tá, agora eu posso respirar um pouco, entender como foi que eu consegui fazer isso pra traçar aí novos objetivos, pra traçar novas estratégias com mais qualidade também. Porque às vezes a gente entra tão no automático, e o automático ele contribui pra essa exaustão, para esse cansaço, que a gente não para para observar e para perceber e para ter mais consciência ao nosso respeito também, para ter mais consciência daquilo que faz sentido para a gente. Então a gente entra no modo do, eu falo, fazejamento, né? Vai fazendo, e quando vê, você às vezes nem lembra o que você fez de manhã. Você acordou 5 horas da manhã, já fez um monte de coisa e vai dormir. Você fala: mas o que é que eu fiz mesmo hoje? Né? Porque você entra nesse automático e nessa postura de: eu preciso fazer, eu preciso acontecer, eu preciso realizar. Isso é importante, mas não é tudo, né? Para você poder fazer, para você realizar, para você alcançar os seus objetivos, você precisa sim ter seus planos, né, traçados aí de uma forma que faça sentido para você, mas também precisa ter um tempo para você analisar, para você observar e para você descansar também, sem culpa, né? Porque às vezes a gente fala assim, nossa, final de semana eu vou descansar. Aí o descanso é do trabalho, né? Você vai fazer todas as coisas da sua casa, você vai limpar,
2: vai lavar roupa.
1: vou limpar, vou lavar roupa. Ah, vou resolver minha vida em casa, né? E aí não tem o descanso, né? Você só saiu de um trabalho para outro. Então, quando a gente fala do descanso, não é o simplesmente deitar na cama e dormir. Porque, de fato, se você não tem esse relaxamento ou se você não tem esse distensionamento do estresse, você acaba dormindo e não descansa. Porque a sua cabeça está sempre ali pensando, ah, eu tenho que fazer isso amanhã, eu tenho que fazer isso depois, eu tenho esse objetivo para alcançar, como que eu vou fazer... E o estresse, ele está relacionado, né? O estresse mental está relacionado justamente a esses pensamentos muito acelerados. Então, quando a gente está pensando muito lá na frente, a gente deixa de viver o estado de presença, né? Então, eu posso estar aqui fazendo, né, essa entrevista, mas eu estou, às vezes, pensando em 500 milhões de coisas que eu tenho para fazer. Então, eu não vou conseguir aproveitar esse momento da melhor forma. Então, quando a gente está presente fazendo, né? Hoje eu estou aqui fazendo essa entrevista. Então, eu estou presente fazendo essa entrevista. Porque muitas vezes o cérebro ele não entende o que é o momento atual e o que é lá para frente. Então, quem acaba, eu não digo controlando, mas dando essa informação para o cérebro é você mesma. Então, quando você exerce esse momento de presença, você consegue também ter esse distensionamento, né? Ter essa... liberar essa tensão e entender, tá, agora eu estou aqui, é isso que eu estou fazendo. A hora que eu terminar aqui, eu vejo o que eu vou fazer depois.
0: Me diz uma coisa, Daniela. Você falou pra gente assim, o descanso não é só deitar na cama, né? Não é só botar a perna pra cima. E sempre que a gente conversa, principalmente no que diz respeito à saúde mental, a gente fala dos respiros necessários. Né? Queria que você trouxesse exemplos do que são ações que podem contribuir para, de fato, esse descanso acontecer. Né? Ah, não é só deitar e dormir o dia inteiro, porque muitas vezes a gente acorda mais cansado.
1: Sim.
0: Né? Tem um peso até na cabeça. Eu estou falando por experiência própria. Né? Então, o que eu posso incluir na minha rotina que vai, de fato... descarregar esse cansaço emocional, e a gente sempre fala, né, cansaço mental cansa muito mais do que o cansaço físico.
1: Sim.
0: Então eu queria que você desse exemplos do que a gente insere no dia a dia para poder desopilar.
1: Que o físico você dorme que passa, né? O mental não. Eu costumo dizer que não existe uma fórmula mágica, né? A gente fala muito de exercício físico, meditação, mas precisa fazer sentido para cada um. Por exemplo, para mim, quando eu estou muito estressada ou quando eu estou com muita coisa na cabeça, o que me ajuda a relaxar é cozinhar. Então, eu vou para a cozinha, eu vou fazer algo que eu gosto de comer ou eu vou preparar uma coisa diferente, eu pego uma receita na internet, faço do meu jeito, assistir um filme, assistir uma série, fazer uma caminhada, brincar com pet. Então, isso são coisas que me relaxam, que eu consigo estar presente fazendo aquilo e que eu percebo que eu fico menos cansada, que essa exaustão ela vai sendo aliviada. Ouvir uma música que eu gosto, então isso depende muito de cada um. A gente muitas vezes não aprende aquilo que a gente gosta, né? A gente vai muitas vezes, faz uma atividade física, faz uma meditação, vai caminhar num parque, e às vezes para você isso não faz sentido. Então é você observar de fato o que faz sentido para você. Para mim o que faz sentido é eu ligar o karaokê e cantar na minha casa, né? Eu escutar uma música, eu assistir uma série. Então vai muito de cada um. A atividade física ela ajuda, a meditação ela ajuda, mas você fazer isso por uma obrigação ou porque os outros falam que você tem que fazer, talvez não vai fazer sentido. Então, é você encontrar aquilo que, quando você faz, você consegue falar, putz, parece que minha cabeça agora deu uma desopilada, deu aí uma relaxada.
0: Sabe o que eu percebi? Aqui trazendo um pouquinho de relato pessoal mesmo. Quando eu estou muito sobrecarregada nesse sentido, parece que o corpo pede para eu ir para o meio do mato, sabe? Uhum. Assim, andar no meio de árvores, pisar na terra, tomar um banho de cachoeira. Claro que isso nem sempre é possível, né? Mas sempre que é possível, eu faço isso. E uma outra questão que eu observei também, Daniela, é assim, eu tenho o hábito de leitura, né? Uhum. Todos os dias eu leio. Mas, de um período para cá, as leituras estavam muito técnicas, né? E aí eu falei assim, nossa, mas antes, quando eu era adolescente, sim, eu lia com uma outra perspectiva, lia num processo de buscar mesmo um lugar onde eu pudesse exercitar a imaginação e tudo mais. Aí eu falei assim, quer saber? Vou buscar um livro que me traga nessa perspectiva, que, uhum, saia do técnico. E fui para os romances. Falei, legal, cara, que delícia. Porque você senta um fim de semana, você lê um livro todo. E a hora que termina, você fala assim, nossa, deu mesmo um alívio. Então, para mim, funciona o contato com a natureza. E essa leitura que seja, não técnica, mas mais, uhum, prazerosa, né? E é isso mesmo que você falou. A gente precisa encontrar o que vai contribuindo nesse sentido. Agora, quando você diz assim, né? A gente precisa estar no momento presente.
1: Uhum.
0: E quem dá esse comando pro cérebro é a gente. Porque senão a gente não aproveita e tá sempre nessa coisa do correr pra próxima, uhum, né? Pro próximo compromisso, objetivo, uhum, objetivo, enfim. Isso já era uma constante ou isso piora com essa coisa do feed infinito, da rede social, com essa liberação de dopamina muito fácil? Como é que você analisa isso?
1: Eu vejo que as redes sociais, elas contribuem muito para que a gente fique só passando feed e às vezes a gente nem vê, né? Só vai passando o dedo, só vai passando o dedo e não tá nem presente passando o dedo. Então, quando eu vejo a questão das redes sociais dessa forma, elas contribuem muito quando você, de fato, sabe aproveitar. Quando você consegue, tem essa matéria aqui que eu acho legal, tem esse post que eu acho legal, tem essas informações, esse conhecimento, elas contribuem muito para isso. Mas para você entender o que contribui, você também precisa estar presente. Então, quando você só está passando o feed, você não está nem prestando atenção no que você está fazendo. E isso contribui para que você entre nesse automático sem perceber de fato. Então, o tempo vai passando, quando você vê, passou 3-4 horas só passando o feed, sem aproveitar o que as redes sociais têm para trazer para a gente, né? Que é informação, conhecimento e diversão também, né? Então, quando a gente fala desse momento presente, desse estado de presença, não tem problema você estar nas redes sociais, desde que você esteja nas redes sociais entendendo o que você está fazendo ali, né? Tendo a consciência, eu tô aqui porque eu quero ver vídeo de animal, que eu me divirto com vídeo de animal, e isso me desestressa, então eu vou ficar ali vendo esses vídeos, né? E você falou uma coisa muito interessante da questão do corpo, dessa consciência que você tem. Quando eu vejo que eu tô muito estressada, o meu corpo pede para eu ir pro meio do mato. Então, é você poder observar e ter essa consciência. Que muitas vezes a gente fala assim, eu tô com essa dor de cabeça, mas daqui a pouco passa. Vou tomar um remédio que daqui a pouco passa. Eu tô cansada, vou deitar aqui 5 minutos que passa. E a gente, às vezes, não escuta o que o nosso corpo tá falando, né? E quando vem essa sobrecarga, o seu corpo já gritou, já falou, agora não tem mais jeito, né? Agora você vai ter que parar mesmo para a gente poder se regularizar, para a gente poder aí voltar ao nosso estado de distensão, né?
0: Uhum. De equilíbrio,
1: de equilíbrio,
0: né?
1: Isso.
0: E quando a gente pensa nesse, porque assim, a gente está falando da diferença do cansaço do dia a dia para uma estafa, né? Uhum. Emocional, para uma sobrecarga emocional que somente o repouso físico não resolve. Quais são os sinais de que a gente chegou nesse limite, Daniela? É só essa questão de dormir não melhorei? Ou existem outros sinais que vão se fazendo presentes que indicam que o caso é de sobrecarga emocional mesmo?
1: Sim, existem outros sinais físicos, né? Muitas vezes uma dor que não passa, um olho que não para de tremer, uma boca muito seca a todo momento. Então, existe essa questão física, mas uma coisa que é interessante, e eu não sei se já aconteceu com você, Michelle, de assim, cara, eu tô muito cansada, mas daqui a pouco passa. nossa, olha, eu acho que eu tô estafada. Não, mas é só eu ficar aqui parada 5 minutos, 10 minutos, vou assistir um filme que já passa. E não passa, né? Então, o corpo dá esses sinais no sentido de mostrar pra gente o que é algo que não tá bom, algo que não tá legal, e muitas vezes a gente não percebe. Então, a gente vai passando em cima disso, né? E aí, quando já entende que tá realmente, isso aqui não está normal, é quando já chegou nesse momento de exaustão mesmo, de, às vezes, precisar, de fato, de uma ajuda medicamentosa, né, de algo em que você precisa regularizar, não só com questões mais... Não são questões lúdicas, mas que não necessitam de medicamento. E, às vezes, acontece de você já estar tão estafado que, sem o medicamento, você não consegue regularizar as questões hormonais, enfim, do que pode estar causando todo esse estresse.
0: E sem falar que, quando a gente está nessa situação, a qualidade do sono é péssima, né?
1: É péssima.
0: E aí, sem um sono de qualidade, piora todo o quadro.
1: Sim, piora, porque você não descansa nem o físico e nem o mental. Então, às vezes, acontece da gente dormir nesse estado de exaustão. Você pode até descansar o físico, mas parece que a sua cabeça não parou de trabalhar. Então, você já acorda no outro dia cansada e trabalhar pensando em coisas que você tem que fazer. E, às vezes, isso não é nem pela sua vontade. Isso você já está tão acostumada ou já normalizou tanto esse pensamento acelerado que você não consegue mais desacelerar. Então, parece que você passa a noite trabalhando, né? Com o mental trabalhando.
0: E me diz uma coisa. Quando eu não escuto esses sinais do corpo, quando essa exaustão se faz uma presença extensa no meu dia a dia, isso pode se converter em problemas de saúde física,
1: sim,
0: em manifestações de transtornos psicológicos? Queria que você falasse um pouquinho das consequências da gente não dar ouvidos a esses sinais.
1: Sim, hoje a gente fala muito da questão de crises de ansiedade, crises do pânico, o próprio burnout, né, que é essa exaustão que vai ao extremo. Então, quando a gente fala desses sinais que o corpo dá e que a gente não observa, muitas vezes você vai no médico, né? Então, eu já atendi pessoas que... Ah, eu já fui no neurologista, a minha dor de cabeça não passou. Eu já fui na ginecologista, não conseguiu resolver. Já fui em vários outros outras especialidades e nada parece que resolve.
0: Meus exames estão normais.
1: Está tudo normal, está tudo certo, está tudo no limite, assim, né? Tudo muito bem organizado internamente. Mas é quando você não consegue perceber que isso não é só físico. E aí você começa a falar sobre isso, você começa a identificar, tá, mas quais são as situações em que eu sinto essa dor de cabeça, ou que eu sinto que esse olho tremendo, né? Ou quais são as situações que me despertam essa ansiedade? E você começa a trabalhar isso, a entender e a falar sobre isso, você começa a organizar. Então, quando a gente fala de terapia, né? Procurar uma terapia, fazer aí um acompanhamento com um psicólogo, com um psiquiatra, não tá direcionado à loucura, né? Mas sim a essa questão do cuidado com a saúde mental, que muitas vezes a gente tá sobrecarregado e a gente não quer falar com um amigo, não quer falar com um familiar, mas eu não quero dar esse problema para essa pessoa, eu que preciso resolver, né? E quando você tenta fazer tudo sozinho, a exaustão ela acontece de fato. Então, quando você tem um profissional do seu lado que te ajuda nesse sentido a organizar essas ideias, a entender como isso começa, você passa a lidar melhor com situações que podem despertar uma crise de ansiedade, uma crise do pânico ou o próprio burnout, né? Que é essa exaustão de preciso fazer, fazer, fazer, fazer acontecer sem descansar, né? Porque às vezes o descanso, eu não me permito descansar.
0: Para as mulheres, essa situação ela acaba sendo mais agravada porque a gente tem esse hábito, né?
1: Uhum.
0: De pegar tudo pra gente, da responsabilidade é toda nossa, a gente precisa dar conta de tudo. E até o perfil que se pinta socialmente,
1: sim,
0: é de que a gente precisa ser super heroínas, né? A gente precisa dar conta de ser uma excelente profissional, uma excelente mãe, ainda ter vida pessoal e assim,
1: uhum,
0: vai. Então, mulheres acabam ficando mais suscetíveis a esse esgotamento?
1: Sim, É justamente por conta das demandas, né? E não só por conta do excesso de demandas que, de certa forma, são impostas pela sociedade, mas também porque muitas vezes a gente não dá essa limitação, né? Eu não

0: coloco um limite do tipo, isso aqui eu não preciso fazer sozinha, isso aqui eu posso dividir com uma pessoa. Ah, no trabalho, se eu tenho uma equipe que pode me ajudar, que pode contribuir, eu posso dividir essas atividades. Mas muitas vezes a forma como a gente aprendeu lá atrás, né, como foi ensinado e como a gente entendeu que as coisas aconteciam e que as coisas são, né, como a gente se construiu lá atrás, a gente entende que de fato eu preciso fazer tudo sozinha, né? Eu preciso dar conta de tudo sozinha. E aí a gente não coloca essa limitação. Então, por uma falta de um limite bem definido, no sentido de eu vou até aqui, isso aqui eu posso pedir ajuda, isso aqui tal pessoa pode contribuir comigo, quando você consegue fazer esse movimento, dar esse limite, você consegue ter um pouco mais de equilíbrio e de cuidado com essa sobrecarga.
1: Para a gente fechar, Daniela, eu acho que a pandemia de Covid-19 foi um marco muito importante para a saúde mental, né? As pessoas passaram a ter a dimensão que talvez não era tão palpável antes daquele período, de como é importante a gente cuidar desse setor da nossa vida. Mas a gente está aqui falando de rede social, de estafa, de esgotamento emocional, para além do cansaço físico. Essa chave que virou lá na pandemia de Covid-19, ela de alguma maneira impactou o nosso dia a dia, para que a gente tivesse mais cuidado e mais consciência da nossa saúde mental? Ou isso foi assim, existe a saúde mental, mas vamos aí, vamos tocar esse negócio. Qual que é a percepção que você tem?
0: Eu entendo que a pandemia ela contribuiu, porque a pandemia ela trouxe para esse estado de presença do que está acontecendo aqui e agora. Então, quando a gente percebe o que está acontecendo aqui e agora, a gente passa a ter mais consciência. E também na pandemia passou-se a falar mais, né, sobre cuidado mental, da saúde mental, sobre coisas que são importantes para que você possa descansar, para que você possa se sentir bem com você mesmo, né? Começou-se a falar mais de bem-estar, não só da saúde física, mas também da saúde mental. Então eu vejo que foi um marco, né? Contribuiu para isso, mas você poder desenvolver isso ao longo dos anos, né? Que vem muitos estudos vêm sendo trazidos, né? Aí ao longo desse período de 5, 6 anos que já tem a pandemia, mostra a importância de fato de você cuidar, né? De você ter mais consciência, de você entender aquilo que você gosta, aquilo que você não gosta, aquilo que faz sentido para você, que muitas vezes a gente entra nesse de preciso fazer e preciso acontecer, preciso me sentir realizada profissionalmente, preciso me sentir realizada no meu relacionamento, mas é um realizado que não é um realizado seu, é um realizado que seus pais falaram que você tinha que fazer, do que a sociedade fala que é um bom casamento, do que você entende com base nas suas vivências e nas suas experiências que é um bom casamento, que é uma boa relação, que é uma boa amizade. Então, quando você não tem essa consciência do que é importante para você e do que também não é importante, né? Você acaba tendo essa dificuldade de se trazer para o presente e de entender, não, isso que eu faço é bom para mim. Trabalhar com isso é bom para mim. Não, trabalhar com isso não é bom para mim. Então, quando você passa a ter esse autoconhecimento, a se entender mais enquanto pessoa, entender aquilo que faz sentido, aquilo que você gosta, aquilo que você não gosta, aquilo que te desenvolve, aquilo que às vezes para você é uma leitura é algo muito penoso. Você escutar um audiobook, você aprende muito mais. Então, é você se conhecer, né? O famoso conhece-te a ti mesmo. Então isso ajuda você a ter mais consciência e a ter mais cuidado também com a sua saúde mental, né? De tipo, não, mas peraí, eu tô sentindo essa dor de cabeça. Tá tudo certo com os meus exames, tá tudo certo na minha rotina física? Não, então eu preciso ter um cuidado aqui. Por que que eu tô sentindo isso? Né? Que muitas vezes a gente não para olhar isso, a gente só sente e vai embora. Não, daqui a pouco passa.
1: Toma um comprimido e
0: É,
1: vamos
0: e
1: embora.
0: vamos
1: Continua
0: embora. É
1: no
0: falta de
1: fluxo.
0: água. Vambora.
1: Exatamente. Daniela, muitíssimo obrigada pelas informações aqui no Jornal da Cultura. Deixo o microfone à disposição caso você queira trazer mais algum esclarecimento.
0: Eu quero agradecer, né, aí a oportunidade e falar da importância que a gente precisa ter, né, do cuidado que a gente precisa ter e o quanto é importante é a gente cuidar da nossa saúde mental. Que não adianta nada a gente estar com o físico muito bem estruturado e muito bem organizado e quando a gente vai olhar para a saúde mental, tá tudo bagunçado e desorganizado, né? Isso contribui muito para que a gente passe a ter emoções e sensações que muitas vezes a gente não considera que são legais, não entende a importância e aí acaba muitas vezes entrando num estágio ou num momento de parece que nada mais está funcionando, né? Então, quando a gente passa a olhar, a cuidar da saúde mental, a gente passa a entender o que funciona e a entender como que eu posso me sentir bem com isso. Como que eu posso alcançar o meu bem-estar com isso. E ter mais leveza, né?
1: Ai, muito importante nos dias de hoje, inclusive. Sim. A gente conversou nessa manhã com a psicanalista, mentora de carreiras, Daniela Meneguzzo, aqui no Jornal da Cultura. São 8 horas e 35 minutos. A gente faz um intervalo comercial e volta já já.
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1: 8h40, a gente está de volta com o Jornal da Cultura e a gente fala agora dos bastidores da política e da organização para as eleições de 2026. Ontem foi um dia bastante intenso de articulações e a gente teve algumas definições, mas antes quero trazer aqui para o ouvinte da cultura digamos assim, uma cronologia do que aconteceu no dia de ontem, antes da gente falar do desfecho, né? Hoje também é um dia bastante movimentado, porque a gente tem convenção do Podemos e do MDB nessa terça-feira, esses dois partidos que estão sendo considerados aí as noivas da eleição desse ano. Mas a gente começa falando dessa aproximação entre MDB e PL, que foi anunciada por Wellington Fagundes e Janaína Riva, e que trouxe repercussões. O deputado federal e candidato ao Senado, José Medeiros, criticou a aliança entre o PL e o MDB para as eleições de 2026. Nessa segunda, ele afirmou que a decisão foi tomada

0: compromisso real e inabalável com a liberdade das pessoas. Quem tem a coragem de enfrentar o sistema e não abaixar a cabeça. Eu quero deixar claro, a minha linha continua sendo a linha do presidente Jair Bolsonaro. Sem desvio, sem arrodeio, sem minhas palavras. Por isso, olhando para a decisão que foi tomada em Brasília sobre a chapa do Senado aqui em Mato Grosso, eu preciso ser sério com vocês. Eu não concordo. E não concordo principalmente com a forma como essa escolha foi imposta. Quando a decisão veio de cima para baixo, sem um diálogo, a gente corre risco de enfraquecer exatamente o que mais precisamos. Unidade verdadeira, comprometimento com a libertação dos nossos. Eu continuo no PL, continuo bolsonarista, continuo na luta. Mas não vou fingir. Não tem como fingir que está tudo bem, que concordo com tudo só para agradar. Nós vamos continuar firmes, com a cabeça erguida e com o mesmo objetivo, libertar o presidente Jair Bolsonaro e todos os presos políticos. Um grande abraço e vamos à luta.
1: José Medeiros, que foi um dos principais opositores dessa aliança com o MDB, se posicionou várias vezes, defendeu que o PL tivesse apenas uma candidatura, que a segunda vaga ao Senado não fosse preenchida, né? Que fosse um nome só a ser lançado nas eleições desse ano. Por reiteradas vezes, disse que a junção do PL com o MDB seria como um casamento de fachada, um casamento forçado, que na verdade não há entrosamento para que essa aliança aconteça. No entanto, essa aproximação sempre foi defendida pelo candidato ao governo, Wellington Fagundes, que costurou, tentou, né, contornar essa situação aqui em Mato Grosso, não conseguiu, realizou a convenção do PL no dia 22 de julho, sacramentou que não haveria essa união com o MDB, mas depois que o Jaime Campos foi refutado como candidato próprio do União Brasil na disputa ao governo do estado, houve toda uma mudança no tabuleiro político que a gente já trouxe aqui para o Ouvinte da Cultura no dia de ontem, né, falando sobre essa movimentação. E isso fez com que o PL retomasse o diálogo com o MDB, só que pela nacional do partido. Lá numa tratativa com Valdemar Costa Neto, Janaína Riva conseguiu construir esse apoio, junto com Baleia Rossi também, que é o presidente nacional do MDB, e sacramentou essa aliança aqui em Mato Grosso. Aliança que deixou descontente um grupo bastante significativo de lideranças dentro do PL. A que você ouviu agora foi o deputado federal, candidato ao Senado, José Medeiros. Quem também se pronunciou contra esse movimento foi o deputado estadual Gilberto Catani, que afirma ter sido cobrado por seus eleitores nas redes sociais sobre a aliança PL-MDB em Mato Grosso. Ele acabou gravando um vídeo para dizer do seu posicionamento.
2: Ô moçada, bom dia, tudo bem? Pessoal, tem muita gente me cobrando e com razão, né? Me cobrando tanto no direct aí do Instagram, quanto no Facebook, também aqui pelo WhatsApp, sobre essa aliança feita pelo PL com o MDB aqui no estado do Mato Grosso. Todos nós sabemos o histórico do PMDB mato-grossense, né? E eu quero dizer para vocês o seguinte, é só você me acompanhar. Se você olhar todos o histórico da minha rede social em todos os momentos, eu sempre manifestei a respeito disso. Sempre coloquei a minha posição. E um homem de valor, e não um homem de preço, porque tem uns que têm preço, outros têm valor. Quem tem preço, um dia encontra o preço dele, né? Agora, o que tem valor, jamais terá um preço. Então, todas as minhas manifestações estão na minha rede social, o meu posicionamento é aquele, e um homem de valor não muda o seu posicionamento, justamente por não ter preço. Que Deus abençoe a cada um. Nós temos uma missão. E a missão nossa é resgatar o nosso país. Com Flávio Bolsonaro. Que Deus tenha misericórdia de todos nós.
1: Quem também se manifestou contrário a essa aproximação foi o prefeito de Primavera do Leste, Sérgio Manique. Afirmou que vai manter o apoio ao governador Mauro Mendes, que disputa o Senado Federal, e ao deputado José Medeiros. Mas após o presidente nacional do partido, Valdemar Costa Neto, dar um ultimato aos filiados que rejeitam a aliança entre PL e MDB em Mato Grosso para apoiar a Janaína Riva, Sérgio simplesmente ignorou esse ultimato e disse que mantém o seu apoio às candidaturas ao Senado de Mauro Mendes e José Medeiros. Vamos ouvir o que ele disse.
3: Eu já tenho compromisso com Mauro Mendes e com José Medeiros.
4: Nem o Bolsonaro te faria, então, votar atrás?
3: Não, vou votar no Flávio Bolsonaro. Eu voto no Flávio Bolsonaro, voto...

0: no Medeiros, voto no Medeiros para Senado e voto no Mauro Mendes para Senado. Isso é uma situação, né? Nós temos a situação do Mato Grosso. Eu administro para mais de 100 mil pessoas em Primavera do Leste, então eu tenho a responsabilidade com o que eu estou fazendo, a minha gestão em Primavera. Mas eu acho que a democracia existe para isso, né? Se ele quiser expulsar, fica à vontade, não tem problema nenhum.
1: Então tá aí o posicionamento do prefeito Sérgio Manique. Ele se soma ao prefeito Abílio Brunini, que disse que não pode ser incoerente apoiando o MDB, que abriga, assim digamos, grandes desafetos políticos de lideranças do PL, como Eduardo Botelho, Thiago Silva, Léo Bortolin, Calil Baracate. Quem também se juntou a esse movimento foi a prefeita de Várzea Grande, Flávia Moretti, que afirmou que não estará no mesmo palanque de Calil Baracate, que é o principal adversário político dela em Várzea Grande, e também não estará ao lado de Janaína Riva, que não se posicionou diante da violência política, segundo Flávia, sofrida por ela através do vereador Vanderlei Cerqueira, que é do mesmo partido de Janaína Riva, e ela se manteve em silêncio nesse episódio. Então, por isso, Flávia Moretti disse que não caminha ao lado de Janaína, que a fidelidade dela é ao povo de Várzea Grande. O prefeito Cláudio de Rondonópolis também reafirmou o posicionamento, dizendo que não concorda com essa aliança com o MDB, que isso é de uma total incoerência da estadual do partido. E aí, o que aconteceu, né? Todas essas vozes discordantes dessa aliança que foi sacramentada em todas essas lideranças que se colocaram contrárias ao posicionamento de aproximação do PL com o MDB aqui em Mato Grosso, foram a Brasília. As informações que circularam é de que pelo menos 20 prefeitos se mobilizaram para ir a Brasília questionar essa aliança que foi fechada com o Valdemar da Costa Neto, sendo o grande sendo a pessoa que referendou essa aproximação. Aí, no final do dia de ontem, foi postado nas redes sociais do deputado federal José Medeiros um vídeo em que ele, o prefeito Abílio Brunini e também Odílio Balbinotti, que é o primeiro suplente na chapa de Medeiros, com Flávio Bolsonaro falando a respeito da campanha, anunciando Odílio Balbinotti como coordenador da campanha presidencial aqui em Mato Grosso, falando do apoio a José Medeiros, mas não teve uma palavra a respeito do MDB, não teve uma palavra se essa aproximação ia ser revista. Então vamos ouvir o que disse Flávio Bolsonaro, Abílio Brunini, José Medeiros e Odílio Balbinotti nesse vídeo que foi postado nas redes sociais. É o áudio 6, Marquinhos.
2: Meu amado Mato Grosso, Flávio Bolsonaro aqui, estou muito bem acompanhado pelo melhor prefeito de Mato Grosso, meu amigo Abílio, prefeito de Cuiabá, Odílio Balbinotti, nosso coordenador de campanha aí também em todo o estado do Mato Grosso, e esse cara aqui, que é o José Medeiros, que é o nosso candidato ao Senado Federal. Eu quero te falar uma coisa que talvez nem você saiba, José. Há muito tempo, já talvez mais de ano, o presidente Bolsonaro sempre falou o seu nome. E o primeiro compromisso que ele tinha, um dos primeiros compromissos com os senadores no Brasil inteiro, foi com o Zé Medeiros em Mato Grosso. Então eu quero reforçar a todos vocês, nesse momento meu pai está censurado, o presidente Bolsonaro está calado, vítima de uma grande farsa, como todos vocês já sabem, e temos aqui essa missão. Então, se você quer um senador Bolsonaro de verdade e quer deixar o presidente Jair Bolsonaro feliz, vamos ajudar o Zé Medeiros, porque eu preciso dele como presidente da República, eu preciso dele aqui no Senado Federal junto comigo. Defender as bandeiras do agro, defender as bandeiras de Deus, pátria, família e liberdade. É alguém que é 100% leal há muito tempo. Então, Zé, grande honra caminhar ao seu lado, né, e dessas personalidades aqui. Meu amigo Abílio, tá mais magrinho, tá mais bonito, né? Tá na rua direto trabalhando, tá muito bom, né? Gostando muito do seu trabalho, parabéns, como prefeito de Cuiabá, tenho certeza que o cuiabano também tá orgulhoso do seu trabalho. O Balbinotti, que já é um amigo de longa data também, de toda a família. Então, pessoal, nosso time tá formado, qual a palavra vocês aí, vai?
3: Flávio, a gente segue firme com o PL, firme com o Flávio Bolsonaro e firme com o Zé Medeiros. Vamos para cima. Odílio, missão forte.
4: Missão forte. Saio daqui com o compromisso.
2: Eu não quero nem me preocupar com o Mato Grosso.
4: Não se preocupe com o Mato Grosso. Nós vamos fazer uma votação proporcional, comparando com 2022, melhor para você.
5: A nossa meta tem sido essa lá, Flávio.
3: Valeu, quero agradecer também o presidente Valdemar, quero agradecer também o nosso senador Rogério Marinho e tantos outros que têm somado para a construção do Mato Grosso forte, unido, em prol do Flávio Bolsonaro e resgatar esse país.
5: Esse cara aqui representa na presidência da República a libertação de Jair Bolsonaro, a libertação do Brasil e de todos aqueles que estão sofrendo na mão de vocês sabem quem.
3: Valeu.
4: Abraço.
1: Abraço. Então tá aí o posicionamento, mas perceberam, né? Não tem um pio a respeito do MDB, a respeito de rever ou não essa aproximação. Então vamos ver o que, que vai acontecer hoje até o final do dia na convenção do MDB, que acontece a partir das 5 horas da tarde. E ontem foi um dia bastante intenso, principalmente pela articulação que estava acontecendo ali para definir a vice de Piveta, né? A gente sabia que existia um movimento que queria Janaína Riva nesse cargo. Janaína Riva refutou. Houve uma reunião com Jaime Campos em que a vice de Piveta foi oferecida. Podia ser a dona Lucimara indicada, também foi oferecido para Jaime a possibilidade de disputar o Senado, mas ele disse que não tinha interesse em nenhuma das duas coisas, que ele toca o seu projeto. A gente deve conhecer o posicionamento do Jaime muito em breve também. Há quem aposte que ele vá auxiliar na campanha de Wellington Fagundes. E havia ali também uma expectativa de que Otaviano Piveta pudesse escolher alguém do Podemos para vice nessa chapa que vai concorrer à reeleição no Palácio Paiaguás, mas não foi o que aconteceu, né? Nós tivemos no dia de ontem um anúncio de que Fábio Garcia, que é deputado federal, que já foi secretário-chefe da Casa Civil, foi o escolhido por Piveta para compor essa chapa. Piveta, a priori, tinha dito que tinha preferência por uma mulher, que queria ali um perfil feminino para deixar essa chapa mais robusta, mas acabou optando por Fábio Garcia, um nome que vinha sendo defendido por Mauro Mendes. Nos bastidores, a informação que circula é até que esse desejo de ter Fábio Garcia na vice seria para facilitar a eleição de Virgínia Mendes à Câmara Federal, porque os dois estariam ali disputando o mesmo eleitorado, inclusive com episódios já de rusgas nos bastidores da política. Então, Otaviano Piveta cedeu à vontade de Mauro Mendes e trouxe Fábio Garcia para ser o vice na chapa encabeçada por ele. Vamos ouvir o que disse Fábio na manhã de hoje.
6: A FIA é muito maior, então nós vamos começar nosso dia não somente com o nosso tradicional energético Iabano, nosso guaranazinho ralado, mas também...
1: Opa, parei o vídeo aqui só um momento, porque assim, a gente assovia...
6: Com café com leite para aguentar essa nova jornada, mas eu queria aqui agradecer as milhares de mensagens que eu recebi de apoio a esse novo desafio, dessa nossa indicação para ser pré-candidato e talvez hoje na convenção homologado candidato a vice-governador pelo meu querido estado de Mato Grosso. Muito obrigado pelas mensagens de carinho e pode ter certeza que nós vamos trabalhar muito para que essa jornada seja vitoriosa e para que a gente possa construir um Mato Grosso que a gente tanto sonha, Mato Grosso que tem a oportunidade para todos. Isso é o que está aqui dentro do meu coração. Muito obrigado a todos vocês, conto conosco, tamo junto e vamos trabalhar. Valeu!
1: Então tá aí a declaração de Fábio Garcia depois que foi anunciado como o vice na chapa de Piveta. E aí esse anúncio de vice trouxe uma outra movimentação. A princípio, o presidente da Assembleia Legislativa, deputado Max Russi, tinha descartado a possibilidade de candidatura própria. Ele disse que essa possibilidade foi cogitada no meio político no fim de semana, mas que em cima da hora ele não encararia essa candidatura. Vamos ouvir o que disse o Max Russi no áudio 10, Marquinhos.
7: Se não vou entrar numa disputa nos 45 do segundo tempo, sozinho, para formar um grupo, organizar uma campanha gigante como essa, sem conversar com meus companheiros. Então, para você entrar num processo como esse, você tem que ter a desistência de alguém, tem que ter o entendimento por parte de alguém. E são candidatos que já estão há muito tempo trabalhando, liderando pesquisa, trabalhando com números expressivos, e é isso aí, sem sombra de dúvida, torna difícil qualquer nome desistir.
8: Essa possibilidade foi descartada ou ainda está na mesa?
7: Não, foi descartada. Eu nunca vi, particularmente, eu nunca acreditei nessa possibilidade. Me falaram que existia essa possibilidade, eu falei, se existir, acontecer isso, aí a gente é chamado. Um desafio, e eu não sou de correr desafio. Agora, impor uma candidatura, sair, fazer uma dissidência, algo nesse sentido, não é a forma que o deputado Max constrói a política e construiu a política até hoje.
1: Então, Max Rossi descartou a possibilidade dele ser o candidato ao governo de Mato Grosso numa chapa própria do Podemos. No entanto, depois desse anúncio de que a vice de Piveta tinha sido preenchida por Fábio Garcia, Max Rossi disse assim, peraí, a gente vai ter candidatura própria, sim. E aí, hoje, meio-dia, começa a convenção do Podemos. Nos bastidores, a informação que circula é que Max não colocará o seu nome como candidato ao governo, mas existe a possibilidade do partido lançar Elcio Ramos como esse nome majoritário, né? Max vem defendendo há bastante tempo que o Podemos tem musculatura, tem capilaridade, é bastante representativo no estado e que uma composição não poderia deixar de prestigiar o Podemos, seja com indicação de suplência, com indicação de vice, que essa conversa deveria acontecer pela estrutura que hoje tem o partido e a musculatura que ele alcançou aqui em Mato Grosso. Então, tem essa possibilidade de candidatura própria, ela não está descartada, pode ser inclusive uma manobra para conseguir esse espaço de vice ou de suplência pelo partido. E Max Rossi já fala, ou já falava no dia de ontem, que o Podemos foi cortejado pelo presidente nacional do PL, o Valdemar Costa Neto, para tentar garantir a indicação de vice na chapa de Wellington Fagundes ao governo de Mato Grosso. Max revelou que mantém conversas com diferentes grupos políticos para incluir o Podemos em uma das chapas majoritárias. Vamos ouvir o que disse ele.
7: Está aqui, está com esse grupo? Eles estão atrás. Presidente Valdemar, Ananias, todo mundo me ligando. Ananias eu falei hoje, vou retornar para ele agora. Vou conversar com ele, porque eles querem muito o Podemos lá. Então, me chamaram para conversar aqui também. Então, eu estou conversando, escutando.
8: Tem que falar em porcentagem, tá?
7: Não tem como você dar porcentagem. Acho que até o último momento as chances são 100% e 0%. Então, não tem. Qualquer porcentagem vai definir os próximos encaminhamentos. Por exemplo, como é que vai ficar aí? O Galvão vai fazer parte aí? É um interesse que nós precisamos saber.
1: Então esse era o posicionamento ontem, mas por último Max falou dessa questão do lançamento de candidatura própria. E aí a gente vai saber hoje como vai ficar essa definição, né? O MDB vai mesmo caminhar com o PL? A gente pode ter uma reviravolta de última hora? Vai ter uma nova chapa concorrendo ao governo do estado encabeçada pelo Podemos? Ou esse é só um movimento para garantir um maior espaço na indicação de vice ou de suplência, né? Nacionalmente, Flávio Bolsonaro também tem conversado com o Podemos. Existia ali as articulações para que a Renata Abreu, que é presidente nacional do Podemos, fosse a vice de Flávio Bolsonaro. Também passou a ser cogitado o nome da cuiabana Marina Cândia para ocupar essa vaga de vice de Flávio Bolsonaro. Ela está no PSDB. Então, também passa por essa definição nacional, essa situação de PL e Podemos, né? Wellington Fagundes já disse que Max é uma liderança bastante expressiva e que gostaria de ter ele no arco de aliança. A gente vai verificar no final do dia como fica essa organização partidária. E a gente chega ao fim de mais uma edição do Jornal da Cultura, agradecendo a você que ficou conosco até esse momento. Muito obrigada pela sua companhia. Para encerrar o programa de hoje, a gente escolheu as canções que você fez para mim, interpretada por Maria Bethânia. Tenha uma excelente terça-feira. Amanhã a gente está de volta, esperando mais uma vez contar com a sua companhia a partir das 7 da manhã, aqui na 90.7. Um beijo e até lá.

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2: Bom dia, Cuiabá. Bom dia, VG. Bom dia, Mato Grosso. Maravilhoso. Temperatura 31 graus, umidade relativa do ar 49%. Eu sou Mila Rizzo, chegando para ficar junto com você até as duas. Excelente manhã desta terça-feira, 4 de agosto de 2026. Coordenação, Lennon Franz. A programação é do Beto Silva, direção-geral, Dorileu Leal. Bora abrir o meu horário com uma de 87 para você, Subject Never Gonna.

0: 2020. Rua Joaquim Murtinho será interditada por 2 semanas para obras da rede de esgoto.
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0: Atenção, motoristas! A rua Joaquim Murtinho, em Cuiabá, ficará totalmente interditada entre os dias 4 e 17 de agosto, no trecho entre a rua Tenente Togo da Silva Pereira e a Avenida Dom Bosco, para a execução de obras de implantação da rede de esgoto. A interdição atende um pedido da concessionária Águas Cuiabá, responsável pela obra, e teve início às 8h30 desta terça-feira. Durante o período, a CEMOB informou que o local contará com sinalização temporária e agentes de trânsito para orientar os motoristas. Como rota alternativa, a orientação é que os condutores utilizem a rua Comandante Costa para acessar a Avenida Generoso Ponce, evitando o trecho interditado. Redação, Thalita Rocha.
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George Moroder pra você, Together in Electric Dreams, a música de 85, Cultura FM, a sua melhor companhia. Bom dia pra você que tá no trânsito de Cuiabá, de VG, que você tem um dia maravilhoso.

0: Still Away, música de 80, Fácil, Jota Quest, All of the Strong Survive, música de 77, Billy Paul.
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7: 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E a hora certa na Cultura FM. 10h45.

ouvinte. E o flash do ouvinte de hoje é Jeopardy, que é o maior sucesso musical do cantor de rock norte-americano Greg Quinn e a sua banda Greg Quinn Band, lançado em janeiro de 1983. E a indicação de hoje é do Paulo Oliveira, do bairro Morada do Ouro. Bora lá curtir esse sucesso maravilhoso! 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
5: 11 horas e 3 minutos, um bom dia para você, terça-feira, 4 de agosto de 2026. Eu sou Mila Rizzi, juntinho com você, a

Você vai escolher hoje a década de 60, trazendo Twist and Shout, que é uma das canções mais energéticas e icônicas da história do rock. É Beatles pra você. E Beautiful Day, que é um dos maiores hinos do rock, lançado pela banda irlandesa U2 de 2000. E aí, qual que vai vencer, hein? Década de 60 ou 2000? Você escolhe pelo WhatsApp 99987-2339. Bora lá conferir as músicas.

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0: fui eu com Paralamas do Sucesso e Let's All Chant com Pat and Nick. Casos de gripe disparam em Cuiabá e registram alta de quase 75% em um ano.
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0: Os casos de influenza A e B cresceram 74,95% em Cuiabá na comparação com o mesmo período do ano passado. Os dados constam no Boletim Epidemiológico de Vigilância dos Vírus Respiratórios, divulgado pela Secretaria Municipal de Saúde. Entre as semanas epidemiológicas 1 e 29 de 2026, foram registrados 2.386 casos de influenza A e B. Desse total, 1.858 são de moradores de Cuiabá. E no mesmo período de 2025, foram registrados 1.062 ocorrências. As crianças de 0 a 6 anos são o grupo mais afetado pela influenza. Foram contabilizados 966 casos nessa faixa etária. Já os idosos seguem sendo os mais vulneráveis às formas graves da doença. O boletim mostra que 14 das 16 mortes por influenza entre moradores de Cuiabá ocorreram em pessoas com mais de 60 anos. A Secretaria de Saúde reforça que a vacina contra a influenza está disponível nos 72 unidades de saúde da família. A imunização é destinada aos grupos prioritários, que incluem idosos com 60 anos ou mais, crianças de 6 meses a menores de 6 anos, gestantes, puérperas, trabalhadores da saúde e professores. Redação Thalita Rosa.
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Cultura FM 90.7, 11h41, um ótimo finalzinho desta manhã de terça-feira pra você, Cruise Across the Moon com The Rap Band. Também passou por aqui Agora ou Jamais com os Tigres de Bengala,

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3: 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E a hora certa na Cultura FM.

Instant Shout, que é uma das canções mais icônicas da história do rock de 63, do álbum Please, Please Me. Você escolheu pelo WhatsApp 99987-2339.

0: Silent Runner, Mike and the Mechanics. Nova Manhã tá indo embora, volta amanhã a partir das 10 horas. Lembrando a você que o projeto Viva o Seu Bairro visita os moradores do bairro Jardim Ouro Verde, em Vazia Grande, neste sábado, dia 8. 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
8: Milhares de trabalhadores e trabalhadoras da educação, entre ativos e aposentados, vivem hoje as consequências de decisões tomadas pelo ex-governador Mauro Mendes, que autorizou o funcionamento do Banco Master e de operadoras de crédito já denunciadas. Essas operações prejudicaram mais de 100 mil servidores públicos do estado de todas as áreas, com contratos de empréstimos consignados fraudulentos. 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
0: Excelente tarde desta terça-feira.

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1: Eu sou Mila Rizzi, junto com você até as duas. Excelente tarde para você que está indo almoçar, para você que está no trânsito, para você que está em casa, curtindo essa programação maravilhosa, porque a partir de agora, 2 horas só de clássicos para você. Se prepare que a sua viagem vai ser uma delícia. Temperatura 34 graus e umidade relativa do ar 34%. Bora abrir. Eu falei pra você que a coordenação é do Leno Franz, programação Beto Silva, direção-geral Dorileu Leal. Cultura FM, com certeza, é uma companhia maravilhosa pra você nessa tarde gostosa de terça-feira. Vamos abrir os clássicos com Arthur Dembélé That You Can Do, que é uma das baladas mais famosas e gostosas dos anos 80, gravada por Christopher Cross. A canção alcançou o primeiro lugar da Billboard Hot 100 e a faixa foi escrita por uma equipe de peso, né? Christopher Cross, o lendário maestro Burt Bacharach, a letrista Carol Baer, também o músico australiano Peter Allen. A gravação contou com a participação luxuosa de músicos da banda Toto, pois é, viu, e venceu um prêmio de melhor canção original no Oscar de 82, garantiu também o troféu na mesma categoria no Globo de Ouro. Consolidou a fase de ouro de Christopher Cross, né, que havia feito história no ano anterior ao vencer as 4 categorias principais do Grammy de uma só vez, né, fácil não, hein? A letra fala sobre a força transformadora do amor e os dilemas de um homem dividido entre a superficialidade e a entrega emocional. Essa música é uma

0: Heart, All I Wanna Do Is Make Love To You, Espelhos d'Água, Dalton e American Pie com Don McLean, as primeiras do clássico dessa tarde maravilhosa de terça-feira. E agora, vamos falar de futebol.
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0: O Atlético Paranaense bateu Vitória por 2-0 e largou em vantagem no jogo de ida das oitavas de final da Copa do Brasil. O Furacão poderá perder por até um gol de diferença, que ainda assim garante a classificação. Já o Vitória precisará vencer por 3 gols ou mais para avançar direto. E começa hoje a definição dos classificados para as quartas de final. O interessante é que quase todos os confrontos chegam ao jogo da volta com a situação completamente indefinida, o que garante muita emoção nos jogos no meio da semana. Juventude e Atlético Mineiro se enfrentam às 18h30. Logo em seguida, às 20h30, o Remo recebe o Santos. E como as equipes empataram em 0-0 na ida, quem vencer no tempo normal avança. Novo empate leva a decisão para a vaga ser disputada nos pênaltis. As partidas das quartas de final acontecem ainda neste mês, com previsão para o dia 26. Os confrontos serão definidos por sorteio. Redação, Thalita Rocha.
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Volta com mais uma sequência maravilhosa dos clássicos pra você. My Father Lies é uma das canções mais profundas e emocionalmente complexas da carreira de Eric Clapton, lançada em 98. A música explora uma dolorosa e bela conexão entre gerações, unindo a ausência do pai biológico do guitarrista com a trágica perda do seu filho pequeno. A faixa alcançou o topo das paradas adultas da Billboard e rendeu a Clapton o Grammy de melhor performance vocal pop masculina em 99.

Meio-dia 41, Oranora Loves, de 84, Foreigner. Também passou por aqui Jason Donovan, Sealed with the Kiss e Só pro Meu Prazer, Heróis da Resistência. O projeto Viva o Seu Bairro visita os moradores do bairro Jardim Ouro Verde, em Várzea Grande, neste sábado, dia 8. O evento vai ser no campo de futebol a partir das 3 da tarde, com ações sociais de graça para toda a população. São serviços de saúde, exames de vista, exames laboratoriais, mamografias, vacinação animal, orientação jurídica, renegociações de débitos de luz, IPTU, alistamento militar, cartão integração MTU e muitos outros. Tem área kids, recreação para as crianças, atrações culturais, além de sorteios com a promoção VSB Carrinho Cheio. Projeto Viva o Seu Bairro, sábado dia 8, a partir das 3 da tarde em Várzea Grande, no bairro Jardim Ouro Verde.

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Trilha sonora da novela Que Rei Sou Eu. A música narra a história clássica de reencontro amoroso e superação da distância, onde os sentimentos permanecem intactos, apesar do tempo separados. O refrão reforça que todo aquele amor guardado é especialmente para você.

Estamos apresentando clássicos da cultura Don't Play With My Heart, Mother Talking, Whiskey A Go-Go, Roupa Nova e What A Fool Believes com The Doobie Brothers.

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Da cultura, temperatura 34 graus, umidade relativa do ar 32%. Uma tarde maravilhosa e abençoada para você. Sarah é uma das baladas mais famosas e bem-sucedidas dos anos 80, gravada pela banda de rock americana Starship. Ela foi lançada no final de 85 e a música alcançou o topo absoluto da parada norte-americana Billboard Hot 100. A música é liderada pela voz marcante de Mickey Thomas, mas conta com os vocais de apoio luxuosos de Grace Slick. A lendária voz feminina da banda aborda o fim de um relacionamento através de uma metáfora de tempestades e desgaste inevitável, retratando a dor de uma despedida que ninguém realmente quer. Aborda o fim do relacionamento através de uma metáfora de tempestades e desgastes. Às vezes o término deixa de ser uma desistência e passa a ser o único caminho possível para preservar o respeito mútuo, a saúde mental e a chance de os dois serem felizes novamente.

0: The Bengals, Eternal Flame, de 88, Não Diga Nada, com Prince, Dust and the Wind, Kansas. Novas regras para a emissão de notas fiscais CBS e IBS entram em vigor.
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0: Empresas de todo o país começaram a emitir em agosto notas fiscais adaptadas à reforma tributária. Os documentos passam a ter campos específicos para a contribuição sobre bens e serviços, CBS, e o imposto sobre bens e serviços, o IBS. A primeira etapa alcança empresas submetidas ao lucro real e ao lucro presumido. Os negócios optantes pelo Simples Nacional só entram no novo sistema em janeiro de 2027. As notas devem informar uma alíquota de teste de 1% dividida em 0,9% de CBS e 0,1% de IBS. Como 2026 é um período experimental, as empresas que preencherem corretamente os documentos ficarão dispensadas de recolher esses valores, conforme a Receita Federal. A mudança, portanto, não representa cobrança adicional imediata, nem aumento automático dos preços. O objetivo é testar os sistemas e reunir informações para a implantação definitiva dos novos tributos. A CBS será um tributo federal e substituirá o PIS e a COFINS, que serão extintos em 2027. Já o IBS será administrado por estados e municípios e assumirá gradualmente o lugar do ICMS e do ISS, que acontecerá entre 2029 e 2032. Redação Thalita Rocha.
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Excelente tarde para você que está na sintonia da Cultura FM. Prazer enorme estar juntinho com você. Take My Heart é uma balada romântica lançada na década de 70 pelo cantor Jack James. A música se destaca por sua letra direta sobre a entrega total ao amor e fez um enorme sucesso no rádio, tornando-se uma daquelas canções inesquecíveis que marcam épocas. Ela oferece sim o seu coração sem reservas, expressando que ele está disponível tanto para ser cuidado quanto para ser quebrado. Take My Heart, It's Your To Break. Que é isso, hein? Demonstrando a vulnerabilidade de quem ama intensamente. A vida é curta para todo mundo. Life is short for everyone. Servindo como um apelo para que a pessoa amada segure a sua mão e não perca tempo. Agora, quebrar o coração não, né? I love you, Medley. Eu te amo, louco.

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1: 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E a hora certa na Cultura FM. 1h44. Clássicos da Cultura já de volta. E agora, bora lá pro Cine Cultura? O filme é um tiro da pesada, é uma das franquias de ação e comédia mais influentes do cinema, responsável por consagrar Ed Murphy como uma superestrela global.

74, interpretado pelo cantor americano Glenn Frey, conhecido como um dos membros fundadores e vocalista da lendária banda The Eagles. Frey transformou essa faixa em um dos maiores hinos do synth rock dos

0: Total and D.I.S.O. de 79, Romance Rosa com Juan Luiz Guerra, encerrando os clássicos da cultura, que volta amanhã a partir do meio-dia. Carlos Matos já tá chegando para te fazer companhia, eu tô indo embora, a gente volta a se falar amanhã, se Deus quiser, a partir das 10 da manhã. Super beijo carinhoso para você, fica com Deus, que a sua tarde de terça-feira seja simplesmente maravilhosa e abençoada. Minha última de hoje vai com todo o meu carinho para você, uma música de 86 Century, Gone with the Winner. Com todo o meu carinho só para você.
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7: Muito

capital de todos nós, mato-grossenses. 29% de umidade relativa do ar. Fui abrir a boca pra falar que, menina, quase que não deu. Vou até hidratar um pouquinho mais ali. Tomei uma aguinha pra começar o programa. 29% de umidade relativa do ar. Muito abaixo do ideal, que é de 60%. Temos ventos moderados a 6 km horário. Nessa tarde maravilhosa de 4 de agosto de 2026, terça-feira. Alô, minha querida Cuiabá, terra linda, verde, maravilhosa. Você na terra de Rondon, lindona, maravilhosa, cidade industrial, Várzea Grande. Amigos aqui de perto, amigos de longe, mais próximos da gente, através da internet, culturafmcuiabá.com.br e também pelo aplicativo Rádios Rede Gazeta. Você baixa na sua lojinha, Rádios Rede Gazeta, escreve lá. Você vai encontrar o aplicativo do Grupo Gazeta de Comunicação com todas as emissoras, tá? O ícone, a logo do Grupo Gazeta de Comunicação com todas as emissoras do grupo. E você vai nos levar pra lá e pra cá, pra cima e pra baixo, curtindo o melhor do flashback. Seja muito bem-vindo. Boa tarde pra todo mundo. Bora começar, vai! Direção geral é do Dorileu Leal. A artística é do Lenal Francis. A programação tem a assinatura do Beto Silva. Na abertura do programa já nos leva para 1983. Ainda tem um flash do ouvinte. Tem também, para você ligado na cultura, tem o Cine Cultura.

0: Flashback. Vou usar uma frase aqui, um pensamento que recebi há pouco do André Jacobi. Se você quiser contribuir também, achei fenomenal dar o crédito aqui ao André Jacobi. Certas melodias nos levam de volta a uma mesa, uma varanda, um abraço ou uma voz guardada nos lugares mais bonitos da alma. É a nossa rádio que traz essas lembranças, te leva para esses lugares. Ao som de uma canção, você pode desembarcar numa mesa, numa varanda, num bate-papo ali com os amigos, com a família, enfim. E ainda guardar aquela voz, né, de alguém especial, no lugar mais bonito da alma. Que coisa chique. Obrigado pelo carinho, obrigado pela companhia. Estamos juntos em 90.7, a rádio oficial do Flashback Cultura FM. Também tivemos Amor Colegial com Léo Jaime, Nirvana, 1995, El Bosco e Dolce Vita com Ryan Paris, de 1983. Agradecer também o carinho aqui do Jorge, que está com a gente, Jorge Pereira. Hoje me trouxe ontem uma pamonha salgada incrível. Ai, ai, mandei ver. Cheguei em casa, mostrei só o vídeo pra patroa, já viu? Arrumei confusão. Ai, ai, mas tá tudo certo. Bom, quem é que tá aqui? Olha, amei a frase. Disse aqui a Patrícia Amorim, tá ligada? Obrigado pelo carinho, me mandou aqui já 3 beijocas. E disse, amei a frase. Se você quiser contribuir também, se tiver um pensamento, uma frase que encaixa com a programação aqui da Cultura FM, fique à vontade, manda pra gente, tá bom? A gente traz aqui a tua frase, seu pensamento, enfim. Essa aqui é maravilhosa, hein? Vou usar mais vezes aqui no programa, hein? Vou usar mais vezes, hein? Certas melodias nos levam de volta a uma mesa, uma varanda, um abraço ou uma voz guardada nos lugares mais bonitos da alma. Coisa chique. Vamos pro intervalo? Volto já.
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0: O plenário do Supremo Tribunal Federal revogou ontem normas aprovadas pela reforma tributária que restringiam benefícios fiscais para a compra de veículos por portadores de deficiência. A Corte analisou artigos da Lei Complementar 214 de 2025 que restringiam a concessão da alíquota zero de IBS e CBS para a aquisição dos veículos. As regras classificavam os tipos de deficiência aceitáveis, fixando a regra para pessoas com deficiência mental severa ou pessoas com transtorno do espectro autista com condição severa ou grave, e deixava de fora do benefício pessoas com autismo leve grau 1. Os magistrados entenderam que as regras violaram o princípio da igualdade ao tentar aí definir o que é ou não deficiência para fins de benefício fiscal. Bom, a redação é da Thalita Rocha.
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0: Muito bem, já estamos de volta, 2:28, tudo de bom.

0: Flashback. Lulu Santos, descobridor dos sete mares. Também passou por aqui Duran Duran, Information Society. Tudo de bom a você, meu amigo. Minha amiga que está em casa. Meu amigo que está em trabalho. Amigo no trânsito, amiga também no trânsito. Nos dando esse carinho da companhia. Tá quente, né, menina? Tá mesmo. Nossa, mas tá quente por demais. Então hidrate-se, tá? Ao longo do caminho, você que tá no trânsito aí, leva contigo uma garrafinha, vai se hidratando. Amigos em casa também, não deixe de se hidratar. Tá bem abaixo do ideal aqui, a umidade relativa do ar. Você que tá aí no trabalho também, aquela pausazinha bacana. Vai lá, faz aí sua hidratação numa boa, tá bom? Não deixe de tomar aguinha. Toma uma aguinha, cai muito bem. Vou de novo fazer um intervalo aqui rapidinho. E vou lhe tomar uma aguinha e volto, sabe com quem? Com o Flash do Ouvinte. 659-9987-2339. Você faz a programação da Cultura FM no Tarde e Companhia também. É o Flash do Ouvinte que chega depois aqui do intervalo, tá?
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5: Muito bem, bom.

Cultura FM é você, tá? A Patrícia Amorim mandou mensagem pra gente no 659-9987-2339 e pediu um dos maiores hinos dos anos 80. Cyndi Lauper, chega! A música? Girls Just Want to Have Fun. Em português, significa garotas só querem se divertir. Lançada em 1983, ela foi o primeiro grande sucesso aí da cantora norte-americana. Cyndi Lauper, e se transformou aí em um verdadeiro símbolo de liberdade, alegria e descontração. O clipe da música, cheio de cores e bom humor, ajudou aí a consolidar a artista como uma das grandes nomes, né, da década de 80. Então, bora aumentar o volume? Você pode participar com a gente também, tá? No 659-9987-2339. Só que agora...

0: The Cover Girls, de 1992, Wishing on a Star, Another Life com Cano. Também passou por aqui Cyndi Lauper, no Flash do Ouvinte. A Patrícia Morim curtiu demais. 1983, Girls Just Want to Have Fun, no nosso Tarde e Companhia. Bom, antes de sair aqui para o intervalo, eu queria conversar um pouquinho com você, melhor ouvinte do planeta. Você que nos ouve aqui em Cuiabá, Várzea Grande, já sabe que todos os dias a gente faz escolhas, né? Algumas são simples, outras têm o poder aí de mudar o nosso futuro. E votar, gente, é uma dessas escolhas, tá? Quando chegar o dia aí da eleição, que nós possamos parar por alguns minutos, pensar com calma e escolher aí com consciência. O nosso voto não é apenas por nós, ele também é pelos nossos filhos, por nossos netos, pela nossa família, pelo bairro onde vivemos. Vamos votar pensando na cidade que queremos amanhã. Sim, vamos pensar na saúde, na educação, mas pensar com consciência, tá? Porque o voto passa em poucos segundos, mas com consciências, as consciências, né, da nossa escolha podem permanecer por muitos anos. Então, portanto, né, as consequências das nossas escolhas, né, podem permanecer aí por muitos anos. Então vamos pensar bem, combinado? Muito bem, todos nós passamos aí a nossa parte, vamos votar com responsabilidade, com o coração voltado para o bem da nossa comunidade. E não se venda de jeito nenhum, tá? Não chegou, bateu lá na porta. Não, pô, peraí, não é assim não. Vou analisar melhor. Não é mesmo? Porque lá na ponta final é nós mesmos que sofremos. Então, vamos analisar aí, tá bom? Muito bem. Vamos pro intervalo, volto já já.
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0: Boa tarde para você. Eu sou o Carlos Matos. Você pode me seguir aí no Instagram, @CarlosMatosOficial, Matos com dois T's.

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0: Muito bem, senhoras e senhores, você vai me ajudar agora no 659-9987-2339. Batalha das décadas chegando aqui na Cultura FM. Eu tenho certeza que você não vai me deixar aqui sozinho para decidir essa parada, né? São 3 horas e 6 minutos. Lançada lá em 1992. Música 1 chega com Snap, Rhythm is a Dancer. A música 2, ela foi lançada lá no ano de 1980. Ou seja, nós teremos aqui 1980, representando a década de 80, Diana Ross contra 1990, a década de 90. Bora, Diana Ross com Upside Down, a música de número 2. Música de número 1, Snap, Rhythm is a Dancer. Música de número 2, vem aí com nada mais, nada menos do que ela, né? Diana Ross. A primeira tá aqui, ó.
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0: A música de número 2.

0: De 1977, Zodiacs, com Roberta Kelly. Também passou por aqui Rádio Táxi, com Rádio Ligado, de 1983, na Cultura FM 90.7, na rádio oficial do Flashback. Chris Isaac, Wicked Game, de 1989. Também passou por aqui a Sandra, com Innocent Love, de 1986. Como intervalo, volto já com muito mais músicas, com muito mais emoções no nosso Tarde e Companhia. Muito bem, senhoras e senhores, a batalha está no ar. Eu quero a tua participação, a sua interação comigo aqui no 659-9987-2339. Vamos lá, música de número 1 aqui no Batalha, década de 90. It's Snap, Rhythm of the Night.
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0: Música de número 2, Diana Ross, Upside.

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1: Muito bem, o MT Hemocentro convoca voluntários para comparecer à unidade para fazer aí doações de sangue. O tipo sanguíneo O negativo e o B negativo estão com estoques baixos. Porém, doadores aí de todos os tipos são aceitos. As doações são fundamentais para atender aí a demanda por sangue nos hospitais públicos de Mato Grosso. O Hemocentro realiza a coleta de sangue de segunda a sexta-feira, das 7h30 da manhã às 18 horas, sem pausa para o almoço. No próximo sábado, a unidade abrirá de forma excepcional, das 7h30 ao meio-dia, para atender aí os voluntários que não conseguem comparecer nos dias úteis. Quem quiser aí doar sangue, precisa apresentar um documento oficial com foto, pesar 50 quilos ou mais, estar aí em bom estado de saúde e bem alimentado. Podem doar aí pessoas com idade entre 16 e 69 anos, tá? Adolescentes devem levar uma autorização aí dos pais para fazer a doação. O MT Hemocentro fica localizado na 13 de junho, número 1055, no centro de Cuiabá, e fornece comprovante de comparecimento aí ao doador. Quem efetuou aí a doação de sangue entregue o atestado de doação, que pode ser utilizado para justificar a ausência no trabalho. Redação, Thalita Rocha.
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Viagem no tempo nos leva a 1977, um dos maiores hinos da disco music. Bee Gees, Stayin' Alive, em português, continuando vivo. Então, portanto, trilha lançada aí para o filme Os Embalos de Sábado à Noite, a música ajudou a transformar os irmãos Barry, Robin e Maurice Gibb em ícones mundiais da era disco. Com o seu ritmo marcante, os inesquecíveis falsetes e uma batida contagiante, Stayin' Alive dominou as paradas e se tornou um dos maiores sucessos de todos os tempos. Em 1977, as pistas brilhavam sobre globos espelhados, calças boca de sino e muito brilho, o que é isso? Bastavam os primeiros acordes de Stayin' Alive para as pistas, né? Para a pista ganhar vida e ninguém ficar parado. Bora, aumenta! 1977.

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1: Boa tarde pra você, 15 pras 4.
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0: Essa é a Contorno FM, Kiko Zambianchi, Alguém, 1986. Senhoras e senhores, está rolando a batalha, batalha das décadas.
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0: Muito bem, é com você, tá bom? No 659-9987-2339, você participa aqui com a gente. Vota na música de número 1 ou na música de número 2, década de 80, chegando com Snap. Vamos lá, bora!
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0: Década de 90, década de 90.
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0: Agora sim, ó, década de 80 aqui. Upside Down.

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8: Muito bem, eu sou o Carlos Matos e você pode me seguir no Instagram, @carlosmatosoficial.

0: flashback maravilhosa, né? Get Rafferty, Baker Street, de 1978, Uma Noite e Meia, Marina Lima, 1987, Ice Ice Baby, Vanilla Ice, 1990, Love in Siberia, com Laban, de 1985. Bom, depois do intervalo, já sabe, hein? Depois do intervalo, não, daqui a pouquinho, né, produção? É daqui a pouco? Não, já na volta do intervalo tem o Cine Cultura. Vamos falar aqui de cinema, no Cine Cultura. Já, já, na volta do intervalo. Ó, dá tempo pra você participar comigo aqui da batalha, tá? No 65999872339 é o nosso WhatsApp aqui pra você votar na década que mais te pega aqui, né? Aquela que vai conquistar. Estão batalhando aqui a década de 90 e a década de 80. Então vamos lá. Bora lá. Música de número 1, década de 90. This is the rhythm of the night. Snap. Rhythm of the Night é a música 1.
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0: Música 2, Diana Ross, Upside Down. Qual é a sua? É o Batalha que tá no ar, vai!
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0: A juíza Célia Regina Vidotti, da Vara Especializada em Ações Coletivas de Cuiabá, determinou a realização de uma perícia contábil e econômica para verificar se usa o reajuste que elevou aí a tarifa do transporte coletivo intermunicipal entre Cuiabá e Várzea Grande de R$ 4,95 para R$ 5,95. Foi aplicado com os critérios legais, contratuais e técnicos previstos. O aumento de 20,27% é questionado em uma ação civil pública movida pela Associação dos Usuários do Transporte Público de Mato Grosso, que contesta a legalidade do reajuste autorizado pela GER. Na decisão, a magistrada decretou a revelia do Consórcio Metropolitano de Transportes, que não apresentou contestação dentro do prazo legal. No entanto, a juíza afastou os efeitos automáticos da revelia, considerando que o processo envolve interesse público relevante e que os demais réus, Estado de Mato Grosso e a GER, apresentaram defesa contestando os argumentos da ação. Para esclarecer os critérios técnicos utilizados no aumento da tarifa, a juíza determinou a realização de uma perícia contábil e econômica que será custeada pelo Estado de Mato Grosso. A redação é da Thalita Rocha.
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Muito bem, estamos de volta. Vamos, Cine Cultura. Cultura 90.7. Muito bem, senhoras e senhores, você é ligado aqui na Cultura FM 90.7. Hoje, o Cine Cultura relembra uma canção que atravessou gerações e ganhou um lugar especial também nas telas do cinema. Em Clique, de 2006, estrelado por Adam Sandler, Linger, do The Cranberries, ajudou aí a criar um dos momentos mais emocionantes da história. O título pode ser traduzido como Permanecer ou Persistir. E a música marcou aí a carreira da banda irlandesa, com sua melodia delicada e a voz inconfundível de Dolores O'Riordan. Um detalhe especial é que a própria Dolores, né, fez uma participação no filme, interpretando uma versão orquestrada, né? Orquestrada da canção, tornando a cena ainda mais emocionante. Agora, prepare o coração e aumente o volume, porque vem aí The Cranberries com Linger no Cine Cultura, onde os grandes sucessos do cinema ganham vida na sua rádio, na rádio oficial do Flashback. Cine Cultura destaca Linger.

Senhoras e senhores, Tim People, Tina Turner. Muito bem, maravilhosa Tina Turner, né? Ai, ai, nos deixou. Mais uma. Bom, é o seguinte, batalha tá no ar. Essa aqui é a última chamada para você participar aqui com Carlos, já tem um resultado.

0: você me ajuda a definir essa parada aqui na Batalha das Décadas. No 65999872339, música de número 1, aqui a década de 1990. Rhythm of the Night, Snap, a música de número 1, década de 90.
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0: Década de 80, Upside Down, Diana Ross. E aí, qual é a sua?
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0: Boa tarde para você, 4h44.

Essa é a Cultura FM 90.7, a rádio oficial do Flashback da novela Champagne de 1983. Esse é um hit, né? Maravilhoso hit, Casa Nova. Will Speedwagon e Michael Jackson passaram por aqui. Senhoras e senhores, estavam aqui disputando a sua preferência na batalha, batalha das décadas. Música de número 1. Snap. Rhythms of the Night. Música de número 1.

Muito bem, lançada em 1980, década de 80 aqui, se dando muito bem, a escolhida, a eleita para tocar aqui na nossa programação e também para finalizar o Tarde e Companhia aqui. Representando a década de 80, Upside Down é um dos maiores sucessos da carreira de Diana Ross. A música foi escrita e produzida pela dupla Neil Rogers e Bernard Edwards, do grupo Chic, com um groove contagiante e influência da disco music, chegou aí ao primeiro lugar da Billboard americana e permanece como um clássico das pistas de dança até hoje. E você confere aqui a vencedora. Bora!

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1: Muito bem, eu sou o Carlos Matos e você pode me seguir no Instagram, vai ser bem legal ter você lá no Insta também, @ Carlos Matos Oficial, Matos com dois T's. Com a graça e a paz de Deus, feliz da vida, sempre como sempre, vamos juntos até às 7 da noite. A partir de agora é você quem faz essa programação aqui da Cultura FM, tá? Essas 2 horas dedicadas a você, melhor ouvinte do planeta, para participar aqui com o Carlos, para participar nesse fim de tarde, início de noite, mandando o teu flashback para recordar bons momentos através de uma canção. Você pode mandar por áudio, você pode mandar por texto e também pode mandar aí por print, né? Você faz um print aí da tua banda com o cantor também e com a música. Se eu tiver, eu aperto play, ela vai tocar. Combinado? 659-9987-2339 para interagir com o Carlos Matos aqui até às 7 da noite. Coisa boa, entendeu, né? Por print, por texto e também, se quiser dedicar, mandar para alguém, fique à vontade. Se quiser também contar uma historinha, viveu com a sua canção, grava e manda, vai ser bem legal também, tá bom? Bem bacana. Oi, Graziella Latorraca, boa tarde para você. Deixa eu agradecer já o carinho aqui da companhia e da audiência. Tá ligado com a gente também. É o Vicente Dias Filho. Valeu pelo carinho, pela companhia. Quem mais tá aqui junto com a gente aqui? Disse linda tarde para você também. Oi, Glaucia. Tudo bom, Glaucinha? Seja bem-vinda. Que prazer tê-la aqui também no fim de tarde mais incrível do planeta. 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Bora começar, gente? Bora começar. Vamos a 1988. Manda o teu flashback, vai.

0: muito bom ter a tua companhia nesse fim de tarde, início de noite, na Cultura FM 5:22. A Maria Lourdes está no trânsito, tá ligada com a gente, matou saudades, recordou em um bom momento com a Sandra de Sá, né? Retratos e canções lá do ano de 1986. Maria Lourdes, obrigado pelo carinho, tá? Pela companhia aqui com a gente. Don't Dream It's Over, Crowded House, de 86 também. E lá do ano de 1988, o Antônio Luiz está no trabalho. Obrigado pelo carinho também, tá ligado com a gente. Matou saudades, recordou Taylor Denny. Tell Into My Heart, Tell Into My Heart, de 1988. Bom demais. Ó, é com você, tá? É você quem faz essa programação aqui no fim de tarde. Daqui a pouquinho tem aí a Discoteca Cultura, mais uma Discoteca Cultura pra você curtir aqui junto com a gente. Mas daqui a pouquinho dá pra você mandar o teu flashback. Fique à vontade no 659-9987-2339. Você manda por áudio, se você assim o quiser, manda pra quem você quiser. Se tiver uma historinha com essa canção, conta, que a gente quer saber também. Aí na sequência já emenda, pede a música e a gente rola aqui pra você, tá bom? Você que tá aí, é ligado com a gente, quer mandar por texto, manda também, tá valendo, tá bom? E se quiser fazer um print da tua banda, do cantor aí com a música, fique à vontade também. É sempre um prazer ter você aqui no fim de tarde fazendo a programação com o Carlos Matos na Cultura FM até às 7 horas da noite, tá? De segunda a sexta até às 7 é você quem faz a programação aqui.
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0: Temos uma temperatura de momento na capital de todos nós, mato-grossenses, de 32 graus. Umidade relativa do ar está em torno de 35%. Ventos moderados a 3 km horário. Então, meu amigo, minha amiga, já sabe, né? Preste atenção, ó. Dá aquela pausa aí no trabalho. Eu sei que você tá no trabalho curtindo a gente ainda. Vai se hidratar, tá bom? Tomar uma aguinha. Você que tá em casa também aí nos afazeres, uma pausazinha aí pra tomar uma aguinha. Você no trânsito, se puder levar contigo uma garrafinha pra você ir se hidratando aí ao longo do caminho, ó, vai valer demais a pena, tá bom? Tá bem baixa a umidade relativa do ar nos últimos dias. 35% temos agora de umidade relativa do ar. Uma previsão para essa quarta-feira é de 23 graus de mínima e de 37 de máxima.
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0: Muito bem, estamos de volta.

registrava sua memória afetiva o tempo todo, 5 horas e 28 minutos. Seja bem-vinda de volta, doutora, a arquiteta Kelly Koch, que está junto com a gente. Ela mandou

Essa é a Cultura FM 90.7, 1986. A Mariane Silva, que tá com a gente no Alvorada, curtiu demais. London, London, com o RPM no vocal aqui.

obrigado pelo carinho da companhia. A Rúbia Sampaio tá no Cristo Rei, viajou também aqui ao som de I Promise Myself, do Nick Carmen. E abrimos aqui com a música da nossa querida arquiteta

0: companhia e da audiência. Seja muito bem-vinda. Ó, 659-9987-2339. Você que faz aí a programação até as 7 da noite aqui com Carlos, tá? Fique à vontade no 659-9987-2339. Se eu tiver, eu aperto play e ela vai tocar. Você pode pedir por áudio, você pode mandar por texto, você pode mandar por print. Faz um print aí da sua banda, do cantor também com a música. Manda! O importante é que você mate saudades, recorde bons momentos aqui. Esse horário é feito unicamente e exclusiva para você, tá? Exclusivamente para você que quer matar saudades, recordar bons momentos através de uma canção. A gente suaviza o teu caminho também nessa volta para casa aqui. Você que já está em casa curtindo aqui a programação nos afazeres, também, gente, dá aquela suavizada, por que não, né? E ainda no trabalho, curtindo a gente, que coisa boa. Ó, muito legal. Legal, daqui a pouquinho vou atender o Alex Bueno aqui, que acabou de pedir uma canção maravilhosa, curto também. Vamos curtir juntos aí daqui a pouco, tá bom? Já, já. Eu volto com muito mais aqui na programação do nosso fim de tarde, início de noite. Que é isso? Mandou aqui os porto-riquenhos dos Menudos. Quem é que mandou pra mim aqui? Menudo, Rob Rosa, da minha irmã. É o nosso locutor Carlos Matos, também admira. Sim, eu gosto demais dos Menudos. Pra mim, melhor que Beatles. Gosto demais. Inclusive dessa turma aqui, ó, de 83, né? Nós temos ali o Rob Rosa, o Roy, o Rei, o Rick. Ah, o Charles também, que quer rimo demais. Segurizado em cima de um outro. Se não me engano, esse aqui é um Passat. Muito legal. Deve ser um Passat. É um carro desse aí, antigo. Mas top demais essa foto aqui. Obrigado, mano. Obrigado pelo carinho. Quem é que mandou isso aqui pra mim? A Dani. Oi, Dani. Obrigado pelo carinho. Que lembrança maravilhosa, ó. Mandaram os meninos aqui. Os porto-riquenhos dos Menudos. Vamos pro intervalo. Volto já, já.
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1: Boa noite, Carlos Matos. Tudo na paz? Tem como tocar pra nós, Jimmy Cliff, Greg Knight? Valeu, boa noite aí a todos.

0: Muito bem. Toda vez que o Jimmy Clip canta essa parte, ele parece que tá chamando minha mãe, Janete. Tá chamando o nome da minha mãe, Janete. Ele tava conversando com ela aqui agora, numa chamada de vídeo, ela tá lá no Mato Grosso do Sul. Eu tava dizendo pra ela exatamente isso, né? Tava tocando uma música que lembra muito ela, parece que ele fala, Janete. Ai, ai, beijo. Minha linda mãe, Janete, tá lá em Campo Grande, no Mato Grosso do Sul. Beijos. Deus abençoe. Bom, são 6 horas e 3 minutos. O Mauro pediu essa canção maravilhosa do Jimmy Cliff, né? Reggae Night, de 1983. Também passou por aqui a do Alex. Ponte Aérea para Shangri-La, lá com o KGB de 86. Blue Monday. A Jennifer aumentou o volume e curtiu aí, lá do ano de 83, com New Order. Eu vou pro intervalo, volto já já com mais músicas, mais emoções no nosso fim de tarde, início de noite. Você fazendo a programação aqui com a gente. Tenho duas aqui, se eu não tô enganado. Deixa eu ver aqui. Deixa eu dar uma olhadela aqui rápido aqui. Ai, ai, ai, acho que vai chocar hoje aqui, hein? Vou jogar aquela Unidunité Salamé Mingue. A escolhida foi você. Vai chocar hoje aqui. Ou eu faço um especial deste, né? Ou eu jogo lá Unidunité Salamé Mingue. Eu não lembro o restante dessa cantoria. Não lembro. Mas você que tá aí do outro lado, se lembrar, manda aqui, canta aqui pra mim aqui, que eu vou cantar aqui no ar aqui. Bom, 6 horas e 4 minutos, vamos pro intervalo, volto já já com muito mais.
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1: Bom, é uma rádio feita com os melhores ouvintes amigos do planeta, né? A Juliana tá falando aqui pra mim, Carlos, se vai chocar, dá pra atender os dois. Aí eu disse, Juliana, como? Atende agora nessa abertura de hora. E aí quando for lá no final do programa, você atende também o outro ouvinte. Adorei. Obrigado. Vou exatamente fazer isso, tá bom? Bom, o choque aqui foi com nada mais, nada menos do que com Bill Medley. Então vamos fazer o seguinte. Vou abrir aqui, atender aqui o Jorge. Aqui abrindo. E lá no final do programa, a última do programa, eu vou atender o meu outro melhor ouvinte amigo do planeta, que me dá o carinho nessa volta pra casa, tá sempre ligado aqui com a gente. Não posso deixar de atender. Então, vamos juntos com a música aqui do Jorge. Vem com Bill Medley e Jennifer Warners. 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

0: Ótima noite pra você ligado na Cultura FM 90.7 Deslizes, Raimundo Fagner, lá do ano de 1987. A Cristina, que tá na volta pra casa, tá junto com os filhos, inclusive, nesse momento, curtindo o Cultura Flashback, né, Cristina? Obrigado pelo carinho da companhia, abraço aos seus filhos. Obrigado mesmo aí pela volta aí, nos dando esse carinho da companhia, da audiência, nesse fim de tarde, início de noite, que coisa boa. Agradecido por demais. Bom, eu vou pro intervalo e volto com a Discoteca Cultura. Quem é que chega aqui na nossa discoteca hoje? Boa! Vamos lá então! É uma música italiana. Já já!
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4: Muito bem, estamos de volta com o fim de tarde, início de noite mais incrível do planeta.

0: Muito bem, vamos à discoteca.
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0: Como é bom, como é bom.
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0: Obrigado pelo teu carinho, pela tua companhia, a tua audiência. Discoteca Cultura. Ah, hoje desembarca aí nos anos 80 com o cantor italiano Francesco Napoli e a contagiante Bala Bala, expressão que em italiano significa dance, dance, com a mistura irresistível aí de Italo Disco e pop europeu. Francesco Napoli levou aí o clima das noites italianas para as pistas de dança de vários países. Bala Bala traz aquela receita que marcou a década, né? Sintetizadores, refrão fácil de cantar e uma batida feita. Ah, pra ninguém ficar parado, tá bom? Era tempo de luzes de neon, roupas coloridas e pistas lotadas, quando a música italiana também conquistava espaço nas discotecas e nas festas pelo mundo. As luzes da pista se acendem, senhoras e senhores. 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Dance, dance, com Francesco Napoli. Bala Bala, 1987, senhoras e senhores.

0: Essa é a rádio que destrava sua memória afetiva o tempo todo, né? Isso é um clássico maravilhoso. De 1983, Menudo Dani. If You're Not Here, By My Side. Laura Vieira, obrigado pelo carinho da carona. Me dá nesse momento, nos levando pra lá e pra cá, pra cima e pra baixo. Agradecido por demais. Tá no trânsito, a Laurinha Vieira curtiu também aqui os Menudos. Menudos é tudo de bom, gente. Deixa eu agradecer também a Rosalie, que também tá no trânsito. Tá curtindo a gente aqui, a Cultura FM, a rádio oficial do Flashback. Quem mais aqui que tá comigo nesse momento? Muito bem, vou ler aqui a mensagem, acabou de chegar. Diz assim: boa noite, me chamo Jussânia. Espero ter pronunciado correto. Jussânia. Trabalho com van, levo funcionários de uma empresa. Ouço todos os dias a rádio. A viagem no percurso é grande, mas a sintonia da rádio nem dá para perceber. O que, que é isso? É nostalgia essa rádio. Para mim, nem tenho pressa de chegar. Programação nota 10 todos os dias. Menina, obrigado pelo carinho. Isso aqui é uma gasolina azul pra gente, tá? Agradecido por demais. É Jussânia. Menina, seja bem-vinda. Um abraço a você e a todos os funcionários de assim que você os leva, né? E com certeza leva com muito cuidado, com muito amor, com muito esmero, né? Porque são vidas que estão passando em suas mãos nesse momento. Então tenho certeza que você vai assim, ó, com toda a tranquilidade, suavizando o caminho. Deixa que a gente faz aqui, tá? A gente vai suavizando o teu caminho aqui. Obrigado pelo carinho da companhia. A Roseli dizendo assim: Carlos, pira com os Minutos. Piro, gosto demais, tá doido? Ai, ai. Quem é que tá aqui dizendo? Eu tô aqui na fazendinha. Quem que é? Ozail, ou, deixa eu ver aqui, como é que é? É Ozal ou Ozail? Ozail de Souza. Um abraço pra você, obrigado pelo carinho da companhia. Quantos amigos chegando agora aqui com Carlos? Nessa hora, quem é que chegou aqui e mandou um coraçãozinho no fone de ouvido? A Miriam Valéria também. Coisa boa. Amigos no trânsito, amigos em casa, no trabalho, na fazendinha. Sejam todos muito bem-vindos. Carlos Pira Piro. Já vou repetir aqui. Piro demais. Menudo é tudo de bom. Viveu uma época maravilhosa. Quem tá aqui comigo também? A Luciana Maria. Olha que coisa boa. Silvia Helena. Beijo pra você também, menina. Mandou beijoca e fez um avatar dela aqui mandando beijos. Agradecido. Vamos pro intervalo. Eu volto já já com as últimas e eu vou cumprir com a promessa, tá? A primeira que eu toquei na abertura dessa hora foi lá o Bill Medley. E eu vou atender aqui. Que eu vi um choque, né? Só houve uma separação aqui. Já já vou atender aqui. Quem é que pediu? Márcio. Daqui um pouquinho tem mais uma do Bill Medley aqui pra quem pediu aqui, que me chocou duas do mesmo artista e são maravilhosas as canções e a gente não pode deixar de tocar também, tá? Volto já já.
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0: Muito bem. Agora 13 minutos estão faltando para as 7. Ah, já estamos encaminhando para o final. Aí, seu Cultura Flashback, onde você faz a programação com a gente. Coisa boa é ter você aqui na Cultura FM. Bom demais. Ó, gente, eu não gosto de ficar.

0: SJB, diz aí.
1: E aí, sem Carlos Matos. Aí, lembro lá em 1900 e bolinha. Oh, saudade. Tempos que não voltam mais. Fazer o quê? Vamos curtir. Obrigadão aí.
0: Tamo junto, obrigado. A Silvia, a Helena disse aqui. Tô na carona com a Silvia, ela disse. Ah, nossa, nossa senhora. Da adolescência que se foi. Tamo junto. Obrigado pelo carinho, obrigado pela companhia. Excelente, nota 10. 10. Muito bem, obrigado Miriam pelo carinho da companhia. Laura Vieira também, mais uma vez obrigado pelo carinho. Eu levo? Opa, claro. Vou ficar no aguardo desse café. Que coisa boa. Seja muito bem-vinda. Gente, obrigado pelo carinho, obrigado pela companhia, pela audiência. Correia, obrigado pelo carinho também, tá? Te mandei uma mensagem aí, tá, garoto? Bora! Tá na hora! Depois da Voz do Brasil, tem aqui na Cultura FM o Beto Silva com Cultura Dona da Noite. Ah, e tem também uma hora de músicas sem intervalos, começando agora aqui com a Viola Wills. Ótima noite para todo mundo. Amanhã tô de volta às 2 da tarde e no fim de tarde se encontro com você. Combinado? Então tá. Tchau!

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